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gostoso, você vai mandar um verso de rodeio, vai mandar uma rima bem legal e vai concorrer à camiseta nativa coleção 2026, três modelos maravilhosos para você escolher e também tem kit Vizela com stick blush Red Mocha, tem também lapiseira Cherry para os olhos, blush compacto e batom líquido. É só mandar rima. Qual WhatsApp, hein, Teles? Anota aí, ó. 9198-409-6019. Canta aí, Jorge Mateus.

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0: mistura tudo. E muito mais modão sertanejo. É o peão nativa na nossa noite de sábado. Bruno Barreto, tô pouco me lixando. 9h17, hora de Brasília. Agora dê uma de locutor ou locutora de rodeio. Manda o teu verso pra cá no WhatsApp 9198-409-6019. É a sua vez, Ângela.
1: Festa de rodeio tem que ter um peão bom que monta no touro bravo e ganha este cinturão. Segura, peão.

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0: 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Modão sertanejo, peão Nativa, Fernando e Sorocaba. A casa caiu. Mais gente mandando verso aqui, mandando rima. Já já tem camiseta Nativa e o kit da Vizela, hein? 9198-409-6019. Fala aí, Fabião, agora é você.
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1: Luciano, fala, Zezé. Rapaz, hoje eu tô afim de ferver num som, viu? Eu também tô nessa, Zezé, mas só nós dois? Não, Luciano. Tá aqui comigo hoje a galera Felicidade, rapaz.
2: Tá

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Victor e Léo, Arapuca, fechando o peão de hoje. Agora tem presente pra você que mandou seu verso, mandou a sua rima. Tem camiseta Nativa, são três modelos para escolher aqui, coleção 2026, e tem também o kit Vizela. Esse kit é muito legal, tem stick, blush Red Mocha, tem lapiseira Cherry para olhos, blush compacto e batom líquido. Ser Vizela é viver um momento de liberdade e felicidade sem julgamentos. Vizela é aquela marca do Panda Córneo, sabe? Quem se deu bem levou, foi você. Atenção, vamos apertar o botão aqui do nosso computador. Já saiu aqui o telefone. Telefone é final 2419. Tainá da Silva Barbieri ganhou. Parabéns a você, Tainá. Tainá da Silva Barbieri passa na sua Nativa a partir de segunda-feira. Documento na mão, 5 dias úteis, e vem pegar a camiseta e o teu kit Vizela também, tá bom?

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0: britanear a sua vida. Manda sua mensagem pra cá, tô esperando. Mas capricha aí, tá? Muita coisa legal pra gente tocar hoje aqui. Garanto que até às 3 da manhã você vai dançar muito. Tá no ar!
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0: Essa aqui é exclusiva, hein? Maiara e Maraíza.

A noite tá apenas começando. Eu quero você aqui participando pelo nosso WhatsApp, mandando áudio, mandando texto. Eu tenho um mixer da Britânia pra britanear a sua vida. No final da hora tem resultado. Você vai levar, você vai ver. É só

mandou mensagem pra cá querendo ganhar foi a Marilene. Marilene, um beijo pra você. Teles, tô aqui na sintonia. Obrigado, hein? Teles, me põe também pra ganhar um mixer aí. Meu nome está aqui. Ritinha. Mas Ritinha não vale, tem que ser o nome completo. Manda o nome completo aí, tá bom? Leonice Lima também mandou mensagem, quer concorrer ao mixer, já está aqui no bolo. Alô, Fabiana Lima, beijo pra você também, boa balada, boa noite. Inácio Lustosa mandou mensagem, o Marcelo também, o Vitor Manuel, Paulo Juvenal também tá ouvindo a gente, Marcos Paulo, o João Batista, o Valdemir Mariano, a Lindilene Maria dos Santos.

0: Brasil todo ouvindo a Nativa. 9198-409-6019. Quero falar o seu nome aqui daqui a pouquinho e te dar presente também.
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A Nativa é tudo e muito mais. Balada! Balada Nativa no sabadão. Felipe Rodrigo gosta de rua. E aí, tá com o celular na mão? Então siga a gente no Instagram, @nativa. @nativa. Me segue também lá, @FernandoTeles. Oficial, Teles é com dois L's, eu postei agora há pouco lá a abertura do Balada Nativa. Quer conferir? Vai lá, dá aquele like bacana, participe com a gente. Aliás, quem mandou mensagem durante toda essa hora aqui no nosso WhatsApp, agora vai se dar bem, vai levar um mixer da Britânia pra britanear sua vida. Sabe quem se deu bem? Você, do final do telefone 1074, Maria Fernandes Lemos. Parabéns, Maria Fernandes Lemos. Você ganhou, o mixer é seu. Passe aqui, retire a partir de segunda-feira. 5 dias úteis, é só trazer documento com foto e pronto, leva o seu presentão, tá bom?

0: Oiê, me chamo Yasmin. Eu me senti muito, muito feliz, muito sortuda quando eu recebi a ligação da Nativa.
1: Alô, Yasmin Caroline. Tá animada pra ganhar geladeira, mulher?
2: Tô, tô aqui no ritmo do sextou já.
1: Ah, bom.
0: Eu queria muito ganhar essa geladeira porque eu me caso no mês que vem, em setembro. E eu tô junto com meu noivo montando todo o enxoval da minha casa.
1: Então vamos conferir em clima de família, em clima de casamento que você tanto gosta, Gabriel.
3: Verdade, Yasmin. Capricha agora. O que que teve hoje, quer dizer, nessa semana pra você ganhar a geladeira da Nativa?
2: Ó, na segunda tivemos ovo.
3: Ovos.
2: Na terça tivemos carne. Na quarta tivemos frango e na quinta tivemos peixinhos.
1: Ovos, carne, frango e peixe.
0: Nós estávamos torcendo muito para poder ganhar e foi uma ligação maravilhosa. A gente ficou muito feliz.
3: Ganhou uma geladeira da Nativa e Yasmin!
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notas do celular, adiciona nos contatos do WhatsApp e manda aí 9198-409-6019. Final da hora eu tenho bolsa transversal personalizada da Nativa. Ó, essa bolsa é linda, vai ser bem útil na sua rotina, no seu dia a dia, hein? Eu sei que você quer, manda sua mensagem.

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aqui no nosso Balada Nativa, o embaixador, né, de Barretos. Hoje tem show do embaixador em Barretos. E ele canta aqui no Balada, canta aqui em toda a programação da Nativa diariamente. Bom, é o seguinte, daqui a pouquinho eu vou te dar uma bolsa transversal personalizada da Nativa. Você quer, né? Só manda mensagem pra cá e participar pelo nosso WhatsApp 9198-409-6050.

0: aqui. Eliane Lima de Beiro também. A Dejanira mandou mensagem. Josemir, boa noite, Tele. Estou aqui ouvindo você, ouvindo balada, adorando. Sabadão é nosso, hein? Valeu, obrigado, Josemir Carlos de Oliveira. Sueli também mandou mensagem aqui. Obrigado, Sueli. A Nice também quer concorrer. A Thaís, o Nilson. Nilson César, ô Nilson, um abraço pra você, hein? Andrezinho Godoy mandou mensagem também. Boa noite, Tele, sou Adriana Expedito Rosa. Me coloca no bolo do sorteio, já está no bolo do sorteio. Cleo, Cleonice Souza, beijo pra você. Alô, Marcos Paulo, um abraço. Alô, Magno da Silva, um abraço também pra você. Alô, Eduardo Aparecido Posse, valeu pela companhia também. 9198-409-6019. Aproveita também pra pedir a tua música. Tem Balada Bis na última hora do programa com a sua indicação. E agora tem ela, tem a Mari Fernandes no nosso
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mais alegria na sua noite. Final de semana, Balada Nativa, Jorge e Matheus, a hora é agora. Agora você vai ganhar presente aqui, hein? Bolsa transversal personalizada da Nativa. Sabe quem ganhou? O seu final do fone é 2199. É Jéssica Fernanda Mendes. Parabéns a você, Jéssica. Ganhou. A bolsa é tua. Passa aqui, segunda-feira, 5 dias úteis. Documento com foto. Vem retirar aqui a sua bolsa transversal linda, personalizada da Nativa. Aguenta aí, eu volto já.

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Nosso WhatsApp bombando aqui, hein, gente? Quanta gente participando. A gente fica muito feliz em ter você por aqui nessa noite. 9198-409-6019. É lá que você manda seu áudio, manda seu texto, concorre a prêmios também. E me diz como é que tá a noite, o que você faz, com quem você faz, se tá em casa, se tá nas ruas, se tá trabalhando. Me conta aí que no final da hora a gente tem kit João Bosco e Vinícius Nativa. Vem bolsa, vem copo térmico, vem abridor e suporte de mesa para você botar o celular. É bem legal o kit, hein? Você vai adorar ganhar. Manda aí mensagem então, interage com a gente.

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Fidu Mijeca, que susto! No nosso Balada Nativa, meia-noite, 28, horário de Brasília. Que bom que você tá com a gente aí, interagindo, participando aqui no WhatsApp 9198-409-6019. Alô, Teles, tudo bem? Boa madrugada. Joana Pedra Araújo, quem fala aqui, adorando o Balada Nativa. Muito obrigado, Joana. Teles, me coloca aí pra ganhar presentão. João Batista, beleza, João, já está aqui concorrendo. Teles, boa noite, sou a Débora, tô com meu namorado Marcelo, estamos aqui no carro ouvindo Balada com o som bem alto. Um beijo pra vocês dois então, tá? Eliete Aparecida Santos também.

0: próximo. Sou Lindomar Mendes Brito. Obrigado, Lindomar. Beijo pra você. Beijo à família. Antônio Amorim mandou mensagem também. Todo mundo junto com a gente. Você pode participar com a gente mandando mensagem no WhatsApp. Eu vou repetir aqui: 9198-409-6019. Aí você concorre a um kit João Bosco e Vinícius Nativa, com bolsa e copo térmico, abridor e suporte para você colocar o seu celular. Estamos aqui esperando sua participação.
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Zeneto, Cristiano, Humberto e Ronaldo. Pra rezar, ninguém me chama. Agora tem presentão, hein? Kit João Bosco e Vinícius Nativa, bolsa e copo térmico, abridor e também suporte para você botar o teu celular. Quem ganhou tem o final do telefone 7800, meu xará, Fernando Ribeiro Pereira, parabéns! Aí, Fernandão, ó, ganhou, hein? Ganhou. Vem aqui retirar a partir de amanhã, segunda, com documento na mão, 5 dias úteis, tá bom? Documento com foto. Fernando Ribeiro Pereira. Volto já com mais balada nativa na sua noite. Aguenta aí!

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0: uma excelente madrugada, bom domingo pra todo mundo, segue o nosso Balada falando Fernando Teles. Eu tô aqui esperando você mandar aquela mensagem bem legal, contar o que você faz, pede a música pro Balada Bis, pra concorrer no final dessa hora a uma caixinha de som Bluetooth da Nativa, pequenininha, bonita demais, com aquele baita som. Então manda aí, tô te esperando, 9198-409-6019.
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a sua música pro Balada Bis lá no nosso WhatsApp 9198409-6019. Delis, boa madrugada. Marcos Roberto falando aqui. Quero ouvir uma música, mandar para o meu irmão Luiz Alberto. Beleza, tá mandado. Um abraço para você, pro seu irmão também. Delis, trabalhando aqui, ouvindo você, hein? Gilberto, obrigado, Gilberto, bom trabalho, tá? O João Batista também tá trabalhando, que vai até às 5 da manhã. Vai trabalhar e, claro, tá trabalhando, né? E vai continuar ouvindo a gente. Muito obrigado pela companhia, bom trabalho. Quem mais mandou mensagem aqui? Quero ouvir uma música do Eduardo Costa. Manda um alô aí pra mim. Silvana, ô Silvana! Um alô pra você, obrigado aí. A Rosana também mandou mensagem, o Vitão também. Tá todo mundo aqui, daqui a pouquinho tem então resultado. A gente vai saber quem leva a caixinha de

0: Obrigada, Henrique Juliano. Acredito de mentira, viu, Dai 40? Bom dia pra você.
1: Bom dia, Fernando Teles. Bom dia, ouvinte. É isso aí. Né? Mente, como é que é? Mente de verdade, eu acredito, não sei.
0: Acredito de mentira.

0: tem aquele sonzão. Quem ganhou? 9763, final do telefone, Marco Aurélio Menezes. Parabéns, Marcão! Ó, passa aqui a partir de amanhã, segunda-feira, 5 dias úteis, traz documento com foto e retira a sua caixinha de som, tá bom? Agora eu passo o bastão para a Dai 40.
1: Bora!
0: E dá sequência no Balada Nativa até às 3 da manhã. Depois, qual é a programação, Dai?
1: Clássicos da Nativa.
0: E depois?
1: Você sabe que tá bombando, né?
0: Bombando.
1: Aí depois vem eles. Mano Véi e Mano Novo arrasando no forró nativo.
0: Muito bem. Tô indo nessa. Eu volto às 4 da tarde. Agora toda a formosura de Dai 40. Boa madrugada. Bom trabalho, Dai.
1: Bom descanso.

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alegria, eu sou a Dai 40, cheguei pra te fazer companhia aqui nessa madrugada. Nós vamos ficar juntinhos até às 5 da manhã, então tem aqui o Balada Nativa, daqui a pouquinho tem o Balada Bis e temos também clássicos da Nativa. É isso mesmo, muita coisa bacana, né? E o melhor ainda é ter a sua companhia aqui comigo, tá? E ó, você pode ganhar presente nessa hora. Tem camiseta da Nativa, é a coleção 2026, ó, corre, viu? Porque tá acabando já. Já estamos em agosto. Tem pouco tempo para você pegar aqui a sua coleção 2026. E você pode escolher, viu? São três modelos. Aproveitar o dia e o bom da vida, brindar um novo encontro ou explorar o mundo e viajar sem limites. E olha que legal, tem kit com shampoo e condicionador 500ml da Isabelis Cosméticos. 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Ai, Dai, como eu faço pra ganhar? Tem que participar, tá? Conta o que você tá fazendo nessa madrugada. Fala, Dai, eu mereço ganhar esse kit Isabelis, por quê? Conta pra mim. No 9198-409-6019. Então vem, tá? Manda já agora que eu tô te esperando. Vem bater papo comigo. Ai, adoro! 2h05, horário de Brasília. Bom dia!

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Nativa é tudo e muito mais, Matheus e Cauã, exclusividade. Agora é 2h33, horário de Brasília. Sabe o que tá valendo nessa hora de presente pra você? Tem camiseta da Nativa, você pode escolher o modelo. Tem aproveitar o dia e o bom da vida, brindar um novo encontro ou explorar o mundo e viajar sem limites. E temos também kit com shampoo e condicionador 500ml da Isabelis Cosméticos. Olha que tudo! É, você quer ganhar? Então participa! 9198-409-6019. Vem, manda seu zap aqui com muita alegria, tá? Por quê? Por quê?

0: maravilhosa. Então vem, tá bem que eu tô te esperando. E agora eu quero falar com ela, Rosi.
1: Dai, dai, aqui é a Rosi Aneide, do MV Mirim, dá o prêmio pra gente. Bom dia, Nativa.
0: A Rosi e a Neide estão sintonizadas aqui na nossa Nativa. Suas lindas, ó, um beijo todo especial. Obrigada, viu? Obrigada pela participação e boa sorte. Mas, gente, aqui, bom dia.
1: Bom dia, Dai. Bom dia, sua linda.
0: Sua linda.
1: Teodete, aqui na portaria do condomínio Monte Rei. Ouvindo colada na Nativa e vocês. Eu mereço ganhar esse kit, porque trabalha à noite, fica com aquela pele, ai, sem vício, cabelo opaco. Eu mereço. Beijo.
0: Claro que você merece, sua maravilhosa. Tá participando também, tá bom? Beijo pra você e boa sorte. Mas, gente, aqui, bom dia.
2: Bom dia, Daizinha. Tudo bom?
0: Tudo.
2: Eu sou o Marcos, da Vila Califórnia.
0: Oi, Marcos.
2: Eu mereço ganhar esse kit aí, Dai. Que eu amo você e amo a Nativa FM.
0: Ah, que coisa mais linda, Marcos. Beijo pra você também. Boa sorte, seu lindo. Ai, gente, que tudo, né? E você que tá aí, participa também. Manda o seu zap no 9198-409-6019. Valendo camiseta da Nativa e kit com shampoo e condicionador da Isabelis. E começa agora o Balada Bis com

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0: Anderson Cachorro. Agora 3:01, horário de Brasília. Hora de dar presente pra você. 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Aproveitar o dia e o bom da vida, brindar um novo encontro ou explorar o mundo e viajar sem limites. 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E sabe quem vai usar Isabelis e essa camiseta lindona da Nativa? É você, Natália Matos Nascimento, final do telefone 4257. Ganhou! Parabéns, maravilhosa! Arrasou! A partir de amanhã já pode retirar, a nossa equipe vai entrar em contato com você, tá bom, lindona? Combinado? Obrigada, viu? Obrigada pela sua participação. Ai, que tudo ganhar presente, né? Ai, gente, que bom, que delícia! O nosso Balada Nativa fica por aqui, sábado que vem tem mais, tá? Combinado? A partir das 10 da noite. Mas você não sai daí não, tá? Porque eu vou para um break rapidinho e daqui a pouquinho eu volto com o Clássicos da Nativa. Ai, gente, olha, uma música melhor que a outra. Não sai daí não, eu volto já. 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
1: Oiê, me chamo Yasmin. Eu me senti muito, muito feliz, muito sortuda quando eu recebi a ligação da Nativa.
2: Alô, Yasmin Caroline. Tá animada pra ganhar geladeira, mulher?
3: Tô, aqui no ritmo do sexto já.
2: Ah, bom.
1: Eu queria muito ganhar essa geladeira porque eu me caso no mês que vem, em setembro. E eu tô junto com meu noivo montando todo o enxoval da minha casa.
2: Então vamos conferir em clima de família, em clima de casamento que você tanto gosta, Gabriel.
4: Verdade. Yasmin, capricha agora. O que teve hoje, quer dizer, nessa semana, pra você ganhar a geladeira da Nativa?
3: Ó, na segunda tivemos ovos. Na terça tivemos carne. Na quarta tivemos frango e na quinta tivemos peixinhos.
2: Ovos, carne, frango e peixe.
1: Nós estávamos torcendo muito pra poder ganhar e foi uma ligação maravilhosa, a gente ficou muito feliz.
4: Ganhou uma geladeira da Nativa, Yasmin!
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1: A Nativa é tudo e muito mais amor. Começa agora o Clássicos da Nativa. Eu sou a Dai 40 e tô aqui juntinho com você nessa madrugada. Ai, chegou aquele momento, hein? Aquele momento que a gente ama. Hora de colocar o modão pra tocar. Ai, que delícia! Então, ó, prepare o seu coração, porque hoje tem os melhores clássicos aqui pra você. É uma música melhor que a outra. Aquelas canções que a gente conhece, que a gente canta junto. É, que mexe com a nossa história. Pois é. Aqui tem modão daqueles bom. É do bom pra você. Então aumente o som, fica aqui comigo, vem curtir, porque o modão que a gente gosta tá começando agora aqui na Nativa.

0: canções que marcam a vida da gente. E eu tenho certeza absoluta que essa música marcou a vida de muita gente que está presente aqui hoje. Então aquele ou aquela que sofreu por amor pelo menos uma vez na vida, vai abrir o coração e cantar essa canção junto com a gente.
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1: Nativa, 3h16, horário de Brasília. Boa madrugada pra você.

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Léo Magalhães, João Neto e Frederico, cara errado. Tem que tomar cuidado com o cara errado, hein? Tenta escolher o cara certo. Se você vê que ele é o errado, cai fora. É melhor assim. Agora é 13h29, horário de Brasília. Eu quero falar com você que tá mandando mensagem aqui. Você que não mandou ainda, manda agora. 9198-409-6019. Bom dia.

0: beijo no seu coração, bonita! É, padeirada! Acorda, padeirada!
1: Acorda!
0: Não queima rosca, não, senão no final do mês não tem dinheiro!
1: Eita!
0: Bom dia!
1: Bom dia, Reinaldo! Eita, que ele tá animado, eu gosto assim, viu? Ju, bom dia!
2: Bom dia, Dai, sua linda, maravilhosa!
1: Sua linda!
2: Aqui é a Ju de Mogi, tô na rua fazendo aplicativo. Beijo, Dai, me coloca nesse bolo aí, eu quero ganhar esse kit.
1: Sua linda, ó, beijo, beijo, beijo pra você, maravilhosa. Mais gente aqui, o José Azevedo, bom dia.
3: Oi, Dai, sou o José Azevedo, estou aqui ligadinho, ligadinho na Nativa, né, a programação aí. Participar aí do sorteio. Um grande abraço, sua linda. Beijão, beijão, beijão.
1: Beijo, beijo, beijo. Mais gente, bom dia.
4: Bom dia, Dai, tudo bem, princesa?
1: Tudo.
4: Que linda essa música, hein? Essa música hoje tô optando pra arrebentar, hein?
1: É uma melhor que a outra.
4: É ditado, né? Panela é velha, quem faz comida boa, né? Porque essas músicas antigas é muito linda, né, meu? Só pra dar um salve, meu irmão Nadai, tá bom? Bom domingo pra nós, que Deus nos abençoe e fica com Deus pra vocês. Um abraço.
1: Obrigada, seu lindo. Boa madrugada pra você. Bom descanso. Apesar que, ó, já é 3h31, horário de Brasília, já é bom dia. Um excelente domingo pra você, viu? E você que tá aí, participa também. Vem cá, vem conversar comigo. 9198-409-6019. E mais um modão aqui. Teodoro Sampaio, madrugada fria.

muito mais. Rio Negro e Solimões, moído de paixão. Ó, dó! Fiquei com dó dele. Faltando 3 minutinhos para as 4, horário de Brasília. Agora eu quero saber de você. Qual modão você gostaria de ouvir aqui no Clássicos da Nativa? Manda aqui pra gente. Sabe aquele clássico que não pode faltar? Aquela música que bate diferente no seu coração? Manda.

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de volta aqui, gente, de volta com o Clássicos da Nativa. Eu sou a Dai 40, continuo aqui juntinho com você, naquela animação, hein? Aquela energia boa. E olha, eu só posso te dizer uma coisa, tem cada modão nessa hora. Pense naquela música que a gente ouve e já lembra de alguém. Aquela música que você já lembra de uma história que aconteceu na sua vida. De um momento especial? Pois é, agora tu vai lembrar, eu tenho certeza. Fala pro seu coração assim, ó, aguenta firme aí, coração. Então bora lá, aproveita esse momento.

daquele jeito, do jeitinho que a gente merece. Então manda o zap pra cá no 9198-409-6019. Bem que eu tô te esperando, tá? E ó, sabe quem começa aqui nessa hora? Maurício e Mauri. Paixão ou loucura? Agora 4:02, horário de Brasília. Bom dia pra você.

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Lucas e Luan, Jorge e Matheus, pense em mim. Agora 4h27, horário de Brasília. Boa madrugada pra você que tá sintonizado aqui na nossa Nativa. E eu já quero mandar beijos, muitos beijos pra você, Carlos, pra Letícia, pra Maria do Socorro. Também um peixe aqui todo especial pro Hugo Albuquerque, ouvindo a gente, postou lá no Instagram, fez vídeo, eu gosto assim, viu, Hugo? Arrasou! Você também, viu? Você também pode gravar, mostrar que tá ouvindo a sua Nativa, marca Nativa, arroba

0: Bom dia.
1: Bom dia, Dai 40. Tudo bem?
0: Tudo.
1: Maravilhoso.
0: Maravilhoso.
1: É. Toca aí pra mim uma Zezé Camargo Luciano. É, Pedras. É o Pedro aqui de Ocuí da Cunha, Bahia. Trabalhando e ouvindo os clássicos da Nativa. Um bom dia.
0: Bom dia, Pedro. Tá anotado o seu pedido, tá bom? Também tem ela aqui, ó. Olha ela, ouvindo a gente. Boa madrugada.
2: Bom dia, Dai.
0: Bom dia.
2: Estou aqui comemorando meu aniversário, que foi na terça-feira.
0: Ai, que tudo.
2: E estou muito feliz em ouvir vocês, tá? E muito obrigada por você fazer a nossa felicidade.
0: Oh, que fofa.
2: Porque com essas músicas a gente fica muito feliz.
0: Obrigada, Mari. Obrigada pelo carinho, ó. Um beijo todo especial pra você. Comemore muito o seu aniversário, porque aniversário a gente faz só uma vez no ano e tem que comemorar mesmo. Comemora bastante, tá bom? Parabéns pra você. Mais gente aqui. Bom dia.
3: Olá, Dai 40. Bom dia. Edmar de Guarulhos.
0: Oi, Edmar.
3: De APP, começando as atividades, Dai 40. Dai 40, hoje eu quero pedir aquele clássico que marcou o início do meu relacionamento com a minha esposa.
0: Ah, que fofo.
3: Que hoje estamos fazendo 16 anos de casados. A música da Calcinha Preta, Faz Chover. Valeu, Dai 40. Bom dia e bom domingão pra todos nós.
0: Um excelente domingo pra vocês. Parabéns. Que Deus abençoe muito esse relacionamento, essa união, ó. Um beijo todo especial. E essa música você pode ouvir no Forró Nativa daqui a pouquinho com Mano Velho e Mano Novo. Combinado? E comemorem, viu? Comemorem muito! E você que tá aí, manda seu zap pra cá, participa também. 9198-409-6019. Eita, agora vem modão. Chitãozinho e Chororó.

0: Anete Beto. Tudo e muito mais alegria. Roberta Miranda, atração fatal. Faltando 3 minutinhos para 5, horário de Brasília. Que madrugada maravilhosa, né? Quanta música boa. Quero agradecer de coração todo mundo que participou, que ficou aqui comigo, que mandou mensagem, que pediu modão. Olha, foi muito bom ter você aqui com a gente, viu? E agora euzinha aqui. Eu vou me despedindo porque chegou minha hora de descansar, né? Mas calma, calma, muita calma nessa hora, porque eles já chegaram por aqui para deixar a sua manhã de domingo ainda melhor, ainda mais gostosa, porque eles estão com aquela alegria, com aquela energia toda de sempre. Mano velho e mano novo, chegando com tudo nesse domingão. Ai, que delícia! Então já vai mandando o seu bom dia pro 9198-409-6019. Desejo pra você um domingo lindo, leve, abençoado, cheio de coisa boa. Ah, cheio de coisas gostosas também pra comer. E não deixe de continuar sintonizado, sintonizada aqui na nossa Nativa, porque aí com certeza o seu domingo vai ficar perfeito, tá bom? Agora eu vou embora, ó, um beijo enorme pra você e até amanhã, se Deus quiser. 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

0: Valeu, boi! Valeu, boi pintado! Segura no rabo do boi, bicho mole condenado! Olha os sininhos, olha os sininhos do amor, da simpatia, sininhos do vento, opa! Eita coisa boa! Valeu, boi pintado, segura no rabo do boi, bicho mole condenado! Meus amigos e minhas amigas e meus amigos, meus conterrâneos e minhas conterrâneas, alô senhoras e senhores, trabalhadores e trabalhadoras do Brasil, muitos em folga hoje, e o que eu tenho a falar para vocês é que emplacamos, chegamos a domingo, pelo domingo, hoje é o dia 23 de agosto do ano 2026, inverno brasileiro. Olha, já estamos na reta de chegada para acabar o inverno, que é dia 20 de setembro, né? Quando chega a primavera, a estação das flores, tudo passa e tudo passará. Estamos aqui neste domingo gostoso, abençoado para a família brasileira, todo mundo ligado no Forró Nativa, que é um programa de família para família. Então viva a família brasileira. Vamos caprichar na nossa comunicação com muita pesquisa, muita curiosidade, coisa maravilhosa. Minha gente querida, aceite os cumprimentos do Mano Velho, amor e filho. Eu nasci nas catingueiras entrançadas de Cipó, viajei de caminhão junto com Mané Cocó. Não sou locutor modelo, mas tô aqui sem cabelo, vivendo no meu vovó. Diretamente de Souza, diretamente do Vale dos Dinossauros, na gloriosa, na histórica, na inesquecível Peapá Raíba, a terra do pé de Jatobá. Alô, minha amiga Cícera Maria, você lembra do pé de Jatobá? Marinês e sua gente gravou nos anos 60 aquele pé de Jatobá. É pra lá, pra cá, é pra lá, pra cá, do pé de Jatobá. Muito bem, minha gente, estou aqui ao lado do querido Mano Novo, Expedito Duarte, o Mano Novo. Bom dia, Mano Novo.
1: Bom dia, Mano Velho.
0: Mano Novo, está tudo certo e correto neste domingo, criatura do céu?
1: É, esperto, né? Esperto. Com a espiga no buiado, com raio.
0: Espiga no burralho. É. Mas é um dia assim mais suave, a pessoa presta mais atenção, o pessoal que vai passear, muita gente acorda cedo para ir andar, fazer um passeio, ou ir na academia, ou ir no parque, aí bota o seu tênis especial, é caminhar, se mexer, porque gente, tudo é músculo, na vida tem dois sentidos, tudo é músculo e tudo é número, então pra você ver bem, lembra, tudo é músculo e tudo é número. Então, Mano, o que é que você preparou para o programa desta domingueira, Mano Dolfo?
1: São perguntinhas bem inocentes.
0: Ah, perguntinhas que não fazem mal a ninguém, não é verdade?
1: Bem inocente.
0: Já estou com medo, Figueiredo.
1: É pegadinha para você responder.
0: Ah,
1: aqui.
0: Ele sobra para mim. Não é você ouvindo, vai, sou eu. Ele passa para mim. Mano Velho, pergunta para você, Mano.
1: É isso aí.
0: Ai, meu Deus.
1: Se prepara, é... Mano Velho.
0: Ai, eu tenho que me preparar, Mano Novo?
1: É, eu se prepara. Tô com medo.
0: Tô com medo, Figueiredo.
1: É.
0: Então, Mano Novo, então dê bom dia pro Bacharal do Brasil na domingueira.
1: Mas com prazer. Bom dia, gente. Pedra 90.
0: Moral total nesse domingo, Bacharal. Bom dia, carinhoso, respeitoso, para todas as mulheres do Brasil.
1: Carinhosamente.
0: Olha o calanga aceso, Terezinha.
1: Bom dia, minhas queridas.
0: Começou o Forró Nativa. Bom domingo com o Forró Brasil.

0: Está no ar, Forró da Ativa, como no Verbo Novo. Gente, estamos aí no mês de outubro, completando 43 anos de forró. Todo dia com Mano Verma Novo, de domingo a domingo, de sábado a sábado, de segunda a segunda, aqui no grupo Bandeirantes de Comunicação. E na Nativa FM, já estamos no ano 22, partindo para o ano 23, hein? Forró todo dia, de segunda a sábado, das duas da madrugada às 6 da manhã, e hoje domingo, que é o dia 23, das 5 às 7. 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Mano Novo, tô aqui com medo, tô tremendo igual vara verde.
1: Então responda, Mano Velho.
0: Vamos lá, diga lá, vamos lá.
1: É, por que que a polícia não gosta de sabão?
0: Polícia não gosta de sabão, por quê, Mano Novo?
1: Porque, olha a infame aqui.
0: Ai, meu Deus do céu.
1: Por que que a polícia não gosta de sabão?
0: Por quê?
1: Porque ela gosta de detergente, Mano Velho.
0: Ai, meu Deus do céu. Meu amigo policial, desculpe. Eu não queria falar isso pra você, mas é assim. O policial não gosta de sabão porque ele gosta de detergente.
1: Detergente.
0: Ai, meu Deus. Ai, liga a sereia. Uau. Meu pai. Meu Deus do céu, viu? Ah, eu tenho que compensar esse besterol do Mano Novo. Gente, tem uma pesquisa aqui muito interessante do Forró da Ativa. Vocês não vão acreditar. O mundo inteiro, este ano, no verão europeu, no verão aí no hemisfério norte, temperaturas recorde, temperaturas de mais de 40 graus em países onde a temperatura média seria no máximo 30, 31, teve lugar de 44 graus Celsius. Então cada país tem que se virar para enfrentar essa onda de calor. Então, gente, da China veio uma notícia, vocês não vão acreditar. Chineses dormem abraçados a melões para enfrentar as ondas de calor. Olha aqui, o chinês, ele se agarra, mandou se agarrar com melão. Com melão. Durante as intensas ondas de calor que estão atingindo a China neste ano 2026, milhares de famílias estão colocando melões de inverno gigantes na cama para que os seus bebês, suas crianças e até os animais de estimação durmam abraçados a esses melões para aliviar as altas temperaturas. Então, já vou destrinchar como é que um chinês pega o melão, que o melão é grande. Pega o moleque, em vez de se abraçar com a mãe, com a chupetinha, não. É com o melão. Por que com o melão? Vocês vão saber daqui a pouquinho no Forró Nativo deste domingo, Comando Velho. Ei, Mano Novo!

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1: Ô, oh, dia bom. Dia bom demais, domingo. Domingo legal. Você, meu amigo, vai pra missa. Aquele abraço, você vai pra missa, vai se encontrar com a comunidade, com seus amigos, não é verdade? É sempre um momento solene, de silêncio, de respeito, de sinceridade. Lá o nobre padre, né, o sacristão, toda aquela comunidade se reúne para ouvir a palavra, ouvir a palavra. Todo ato no mundo, ele só acontece precedido pela palavra. A palavra e a palavra-chave para todo mundo. E todo pregador sabe disso. Qual é a palavra chave para você viver bem na vida? Paciência. A palavra mais sagrada da nossa raça humana, hein? Paciência. Quem tem paciência sabe entrar e sair das situações. Não teve paciência, faz besteira. Então, tenha paciência, meu amigo. Então, um abraço para quem vai para a missa, para o culto, para a aula, para a concentração, para a yoga, para o retiro. Aquele abraço. Paciência, irmão. Paciência, irmão. 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Fala, Mano Novo.
2: Por que é que as plantas novinhas não falam, Mano Novo?
1: Por que as plantas novinhas não falam, Mano Novo?
2: Eis a questão.
1: Sim, Mano Novo.
2: Porque elas são mudinhas, Mano Novo.
1: Eita, Terezinha.
2: Elas são mudinhas.
1: Me compra uma passagem pra África só de ida. As plantinhas, elas não falam porque elas são mudinhas.
2: São mudinhas.
1: São mudinhas do Mano Novo, as mudinhas do Mano Novo. Ai, ai, ai, ai, ai. Todo mundo tá curioso aqui, Mano Novo, pra saber como é que os bebês chineses dormem abraçados com melões de inverno. O melão de inverno na China, ela é composto por cerca de 96% de água. A superfície da casca costuma ficar entre 3 a 5 graus abaixo da temperatura ambiente. Por causa de sua grande massa térmica, a fruta absorve o calor do corpo humano muito lentamente, agindo temporariamente como uma bolsa ou travesseiro de água fria, natural, refrescante. Ué. Boy, dormi abraçado com melões. Segura os melões. No Forró Nativa, Comando Velho e Mano Novo.

0: Alô, todo mundo aqui tá interessado nos melões da China, viu? Rapaz, olha, eu vou te contar a criatividade. Agora, tem um detalhe aqui para falar sobre os melões da China, gente. Embora tenha explodido recentemente em plataformas digitais, o hábito de dormir abraçado com melão não é novo na China. Trata-se de uma prática milenar, originária da medicina tradicional chinesa. Existem registros literários da dinastia Ming, de 1368 a 1644, que já citavam o ato de abraçar vegetais para refrescar noites de insônia decorrentes do calor. Olha que bacana, hein? Já vou trazer mais detalhes aqui, que essa onda pega. Se a gente vai ter um verão aí, no final de ano, virar de ano, muito calor, compre melões e deixe os seus bebês dormirem abraçados com os melões. Melão faz sucesso, viu, Mano Novo?
1: É, Mano Velho.
0: Diga.
1: Responda.
0: Diga.
1: O que a caixinha falou para o fósforo?
0: O que foi que a caixinha falou para o fósforo, Mano Novo?
1: Não esquenta a cabeça, não, cara.
0: Não esquenta a cabeça, cara?
1: Não esquenta a cabeça, não, cara.
0: Ah, tá vendo? Esquenta a cabeça, não. Senão ela explode. É o besterol. A besteirinha não faz mal a ninguém. O besterol do Mano Novo, destacado no Fórum Nativa deste domingo. Brasil!

0: todo mundo aí no domingo. Olha, dá um grande abraço a toda a gente do Brasil, ouvindo a Rede Nativa SAT, as afiliadas, Alô Rede, aqui no estado de São Paulo, destacar São Paulo, a grande São Paulo, 39 cidades, 24 milhões de habitantes. Aí nós vamos aí para Campinas, 1.200.000 habitantes, vamos para a Baixada, Santos com uma população gigantesca, aí vamos aí para Sorocaba, São José dos Campos, vamos para Ribeirão Preto, Bauru, Presidente Prudente, Marília, Araraquara, Piracicaba, gente só do estado de São Paulo, só fera, só fera, só fera, obrigado demais, hein? Gente do Paraná, gente de Santa Catarina, de Mato Grosso, Mato Grosso do Sul, do Rio Grande do Sul, do estado do Rio de Janeiro, galera de Minas Gerais, do Espírito Santo, galera de Mato Grosso, Mato Grosso do Sul, de Goiás, do Distrito Federal, da Alô Brasília, de todo o Nordeste, da Bahia, Sergipe, Alagoas, Pernambuco, Paraíba, Rio Grande do Norte, Ceará, Piauí, Maranhão, galera do estado do Pará, do Amazonas, do Acre, Rondônia, de Amapá, meu Deus do Roraima, todo mundo aqui acompanhando o Brasil, da Ilha do Marajó, é um Brasil de audiência, e pelas redes sociais aí, dos aplicativos, no mundo todo, obrigado, eu forró troando novo no mundo, e o sucesso do Forró Nativa, muito orgulhosamente, muito obrigado, um bom domingo para todo mundo, viu, Mano Novo? Mano Novo, equilibra aí, Mano Novo.
1: Equilibro.
0: Diga.
1: O que é um monte de pontinhos coloridos no meio do mato, Mano Novo?
0: Ai, meu Deus do céu, Mano Novo.
1: Hein?
0: São, sabe o quê? Piolho de algodão.
1: Não.
0: Piolho de algodão, Mano Novo.
1: É verdade, Mano Novo.
0: Não
1: é
0: não?
1: Olha só.
0: Diga.
1: Né? O que é um monte de pontinhos coloridos no meio do mato?
0: Diga, Mano Novo.
1: São formigas treinando para o carnaval.
0: Ai, mano. Formigas treinando para o carnaval. Eu pensei que era mucuim. Eu pensei que era piolho de algodão. Você sabe que no sertão tem um tal do mucuim? O mucuim, gente, é, olha, parece um besourinho colorido, bem pequenininho. E ele, quando o cara vai, por exemplo, pegar... Num riacho, no banhado, vai tirar pasto para levar pro gado, tá lá com a foice, daqui a pouco ele começa a sentir uma coceira nos ovos, no saco, entendeu? E é aquela coceira, ele vai ver um bocado de pioinha, mucuim, chama mucuim. Rapaz, ele emprega, dá uma coceira, dá uma irritação, aí o cabra tem que pedir pra mulher, a mulher vem com um alfinete, para tirar um por um, ou então botar Nelcid. Bota Nelcid e não sobra nem o mucuí. Segura o mucuí, meu filho. Lembra do sertão? Lembrado aqui do Forro Nativa, comando velho. E Mano Novo!

0: comentário hoje, geral, aqui do Forró Nativa é sobre esse hábito dos chineses. Há mais de 600 anos eles fizeram isso aí e vem fazendo até hoje. Durante muito calor, eles botam melões de inverno, que são enormes, e as crianças, animais e os bebês dormem abraçados a esses melões, porque o melão tem muita água e é refrescante, então a criança não sente aquele calor da madrugada. Apesar do sucesso visual dos vídeos dos bebês abraçados a melões, médicos e agrônomos da China alertam para sérios riscos. Pode haver uma explosão. O calor corporal contínuo e o uso de cobertores cria um ambiente abafado. Micro-organismos penetram pelas imperfeições da casca do melão e fermentam os açúcares internos. O acúmulo do gás carbônico faz com que o melão exploda na cama, liberando um líquido podre com odor fétido semelhante ao de um esgoto. Tem esse risco, hein? Então tem que ter cuidado com o cobertor. Não abafa, aí explode o bicho, sai aquele fedor. Ô, catinga da gota serena. Mano Novo, tem pergunta aí, Mano Novo?
1: O que é pequeno como rato, mas cuida da casa como leão, velho?
0: É pequeno como rato, mas cuida da casa como leão?
1: É.
0: Existe esse bicho aí, Mano Novo?
1: Existe,
0: mano. Que bicho é esse, Mano Novo?
1: É o cadeado, Mano Novo.
0: Ai, meu, o cadeado.
1: É o cadeado,
0: Segura, mano. Segura o cadeado. O cadeado pequeno ou de segredo? Mano Novo com besteira. Tá superando o Mano Novo aí. Segura, galera do cadeado. 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

0: Alô, galera, é domingo gostoso. Vamos pra padaria. Rapaz, é uma solenidade ser numa padaria no domingo, né? Que você acorda mais tarde, vai mais tarde. Aí tem aquelas padarias mais sophisticated, tem estacionamento, tem manobrista. Então é realmente um point para muitas famílias que vão a partir das 8, 9, 10 horas e vão para as padarias, chegam lá para pedir croissant, pedir, por exemplo, a média de café expresso, suco de laranja, aí pede pão de queijo, pão na chapa, torta, por exemplo, de ervilhas, aquela torta de frango desfiado, meu Deus do céu, pedaço de pizza, é um acontecimento. Nas padarias mais simples, vai a galera, a média do café coado, café com leite, pão com pouca manteiga, muita manteiga, pão com canoa, sem canoa, não é verdade? Por exemplo, um misto quente, um sanduíche de queijo frito, então, por exemplo, aquele pão na chapa, bem gostoso e tostadinho, tem o quê? Tem bisnaga, bisnaguinha, meu Deus do céu, é bom demais. Agora o croissant é incomparável. Galera das padarias, aquele abraço nesse domingo gostoso aqui, curtindo o Forró Nativa, com Mano Velho, Mano Novo, e o Mano Novo com as besteirinhas de nada, né, Mano Novo?
1: Qual o alimento que tem muito dinheiro, Mano Velho?
0: Ah, alimento tem muito dinheiro é a soja.
1: Não.
0: A soja é riqueza aí, é uma commodity. O Brasil vende para o mundo inteiro a soja.
1: Não. O alimento que tem muito dinheiro é o manjericão. É o manjericão, mano.
0: É duro, aguenta. O cara estudou faculdade, fez para fazer. Alimento que tem muito dinheiro, manjericão. Segura o manjericão do Mano Novo. Mano Novo, vai procurar a sua turma, Mano Novo.
1: Já tô nela.
0: Na sessão, pergunta ao Mano Velho. Novinho de liga aqui no Zap da Nativa. Qualquer pergunta, grave durante a semana, grave agora. 9198-409-609. 9198-409-609. A nossa ouvinte, Kátia. A Kátia tá curiosíssima. Pergunta, Mano Velho, Kátia!
2: Gostaria de saber se você tem algum sonho, uma viagem que ainda não realizou e gostaria de realizar.
0: Coisa boa. Kátia, gostei da tua pergunta. Sonhar é preciso, né? Olha, eu fui muito privilegiado e até hoje me sinto muito privilegiado, porque na hora certa, no momento certo, eu consegui viajar muito. Porque a partir de 1989, eu comecei a viajar. Viajava, antes disso mesmo, aí nos anos 70, eu já viajava de avião para o Nordeste. Porque trabalhando no aeroporto, você conhece a diretoria da empresa, assessoria de imprensa. E geralmente tem voos promocionais. E eles convidavam os jornalistas para entrar no avião, conhecer o avião, conhecer o voo, um hotel de luxo. Então era uma mordomia danada. Então era comum, sabe, assim, viajar. Ia para o Rio de Janeiro, ia para Brasília, Salvador, Recife, Fortaleza, para Manaus, para Joinville, para Belém do Pará. Então viajei bastante nesses voos domésticos. Mas a partir de 1988-89, eu ganhava todo ano da empresa Varg uma passagem internacional. Então, para onde eu quisesse, onde a Varig ia, eu ganhava passagem uma vez nas férias. Era um brinde da Varig. Então, era o reconhecimento daquele trabalho que eu desenvolvia. Então, nessa brincadeira, eu viajei durante 20 anos. Então, tive o privilégio de visitar 40 países. Eu, Mano Velho, conheci 40 países. Todo ano eu escolhia num. Claro, você ia numa viagem. Foi um mês, então você... Cheguei a conhecer 8 países no mês, aquelas viagens, 2, 3 dias. Outros eu ficava uma semana. Então foi muito bacana viajar. Então viajar, talvez a minha cota de viagem, ela se esgotou. Mas viu, minha querida ouvinte, minha querida Kátia, eu ainda tenho o sonho de viajar. Eu queria fazer uma viagem. Por exemplo, tem lugares que eu nunca quis viajar. Eu nunca quis viajar para o Japão. Nunca quis viajar para Israel, para a Jordânia, para o Egito. O máximo que eu fui foi a Tailândia, que foi um voo inaugural. Fui para a África do Sul. Talvez um sonho que eu tenha, de, se ainda der tempo para mim, de visitar a África. Eu sou muito curioso no sentido da África, né? Viajar pela África, porque a África é um continente que é muito grande, tem dezenas de países, uma população gigantesca, e tem desenvolvido muito, né? Não se vê mais aquela África sem... tem muitos problemas sociais.

0: Alô, alô, minha gente querida, o domingo tá saboroso, gostoso, maravilhoso. Aproveita aqui tudo que você tem direito aqui de curtir esse domingo. Você tem direito de ter um domingo em paz, em tranquilidade. Evidentemente, muitas profissões vocês trabalham no domingo, mas mesmo assim tem aquela folga mensal, né? Geralmente o cara trabalha todo domingo, mas tem um sábado e domingo por mês. Então você tem que descansar no domingo. Olha, rapaz, tá na hora de dar um passeio, de refrescar, de almoçar com minha família, de curtir meu filho, meus cachorros, meus gatos, minha sogra, minha mulher, minhas crianças, meus pais aí. É o domingo em família. Então nós integramos aí essa família com a comunicação do Forró Nativa aqui com o Mano Velho e Mano Novo. E o Mano Novo hoje aqui fazendo, me colocando na parede, me querindo com as perguntas mais infames, né, Mano Novo?
1: Tô fazendo sim, Mano Velho.
0: Ai, ai, ai, ai, ai,
1: o Mano que Novo. É um pontinho colorido no cachorro, Mano Velho?
0: Ah, é uma pulga, um pontinho, é uma pulga, Mano Novo.
1: Mas uma pulga fazendo o quê?
0: Cosca, fazendo cosca do cachorro.
1: Não.
0: Não?
1: É uma pulga pulando carnaval.
0: Ai, Mano Velho. É uma pulga pulando carnaval do corpo do cachorro. Só se for com o teu cachorro, viu, Mano? Só se for o teu cachorro, Mano Novo.
1: É o pontinho colorido no cachorro.
0: Dessa forma, eu vou embora. Vem aí o programa do Roberto Carlos, nosso astro da televisão, vai comandar nesse domingo gostoso e maravilhoso. Alô, artista, capricha na comunicação. E eu quero dar um recado aqui pra vocês. Gente, aqui, olha aqui, o adagiário popular. 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Vem aí a oração do Padim Padicis e a gente vai decolar, né, Mano Novo? Bom domingo pra todo mundo. Feliz domingo, família brasileira. Vamos embora?
1: Vamos embora.
0: Até amanhã, galera do querido e amado Brasil.
1: Bye, bye. Brasil. Até amanhã.
2: Dizem que o Padre Cícero é um santo e tem poder.
3: É isso mesmo, Mano Novo. E se a voz do povo é a voz de Deus, só nos resta dizer: viva o santo do sertão!
2: Viva!
3: O Padre Cícero foi tão querido no sertão nordestino que o povo criou a sua oração. A oração para ser rezada antes do agricultor sair de casa para a lida diária.
2: Vamos rezar, Mano Velho?
3: Vamos sim, Mano Novo, ao som do maestro César do acordeon.
2: Pelas lágrimas divinais, livrai-me dos invejosos e das mãos dos criminosos e dos laços dos satanás.
3: Para botá-los para trás, Deus na frente, paz na guia. Ó Santa Virgem Maria, quando vem rompendo a aurora, iluminai-me na hora que vem clareando o dia.
2: Levanto-me e entrego-me a Deus e a Virgem Maria.
3: Para com as espadas de São Jorge estar armado, com o leite da Virgem Maria amamentado.
2: Para que meus braços não sejam fracos, nem meu sangue derramado pelas mãos do inimigo.
3: Quero ficar livre de todos os perigos em minha casa, junto com a minha querida família.
2: Em nome de suas cinco chagas, Jesus Cristo de Nazaré, atenda os meus rogos e me livre de todos os males.
3: Amém.

0: já acabou.
1: Oiê, me chamo Yasmin. Eu me senti muito, muito feliz, muito sortuda quando eu recebi a ligação da Nativa.
2: Alô, Yasmin Caroline. Tá animada pra ganhar geladeira, mulher?
3: Tô, aqui no ritmo do sexto já.
2: Ah, bom.
1: Eu queria muito ganhar essa geladeira porque eu me caso no mês que vem, em setembro. E eu tô junto com meu noivo montando todo o enxoval da minha casa.
2: Então vamos conferir em clima de família, em clima de casamento que você tanto gosta, Gabriel.
4: Verdade, Yasmin. Capricha agora. O que, que teve hoje, quer dizer, nessa semana, pra você ganhar a geladeira da Nativa?
3: Ó, na segunda tivemos ovo.
4: Ovos.
3: Na terça tivemos carne. Na quarta tivemos frango e na quinta tivemos peixinhos.
2: Ovos, carne, frango e peixe.
1: Nós estávamos torcendo muito pra poder ganhar e foi uma ligação maravilhosa, a gente ficou muito feliz.
4: Ganhou uma geladeira da Nativa e as
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0: Que prazer rever vocês.
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1: Muito bom dia! Seja bem-vindo ao Tantas Emoções, esse nosso tradicional encontro de domingo às 7 da manhã. Ó, que honra, porque o programa de hoje nós vamos falar da Jovem Guarda. Meu Deus do céu, Jovem Guarda comemorou ontem 61 anos. Foi mais que um programa, viu? Foi um movimento musical que foi apresentado por Roberto Carlos, pelo tremendão Erasmo Carlos e pela nossa Vandeca Vanderleia. Ficou no ar até 1968 e hoje a gente vai recordar alguns sucessos dessa época. Pra começar, tem festa de arromba no Tantas Emoções.
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0: Bom dia, Thiago Rocha. Estou aqui ligadinha em tantas emoções.
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0: parei.
1: A Nativa é muito mais alegria. Parei, olhei e eu quero saber, qual é a música do Roberto Carlos que você mais gosta? Aquela que te traz uma lembrança especial. Manda um zap pra cá, 9198-409-6019. É esse que tá funcionando, viu? É 9198-409-6019. Mas agora...
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1: Ô Vivi, bom dia pra você. Olha, recebemos o seu áudio. Vamos lembrar dessa infância gostosa. Eu te convido, mas você é que vai falar. Bom dia, Vivi.
3: Bom dia, Thiago Rocha. Bom dia, turminha da Nativa. Olha, amo muitas músicas do Roberto. Todas são boas. Mas aqui tem cheirinho de infância, que eu lembro do meu pai escutando ela quando eu era criança, era o Calhambeck. Meu Calhambeck, Bibi! Nossa, cresci ouvindo essa música, meu pai ouvia muito. Beijos, turma, bom domingo!
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0: Bom dia, Nativa. Bom dia, Thiago Rocha. Bom domingo para todos.
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tiver muito mais sucesso. Quero que vá tudo pro inferno. Música clássica, né? Roberto Carlos e Erasmo Carlos. Essa foi lançada em 65, um marco na carreira do nosso rei Roberto Carlos. Foi o maior sucesso na fase da Jovem Guarda e um dos maiores hits da sua carreira. Aliás, quando chega essa hora, quando tem que falar quero que vá tudo, o Roberto Carlos, ele não fala inferno, não. Olha, daqui a pouco a gente volta.

0: Carlos, mas eu conto isso já já, peraí.
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2: Rapidinho, a gente voltou com tantas emoções. E olha, o que você quer saber do nosso rei Roberto Carlos? O nosso zap tá aqui, ó. O telefone tá na minha mão. Tô esperando sua mensagem. 9198-409-6019. Grava uma mensagem de áudio e manda pra gente. Qual é aquele momento do Roberto Carlos, a música do Roberto Carlos, que marcou um momento importante da sua vida? Mas agora...
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2: 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Do dia 6 ao dia 9? Não, é o navio do Roberto Carlos no MSC Divina. 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Bom, pra participar, você tem que ficar escutando a Nativa, que a gente vai contar pra você durante a programação. Mas já que a gente falou do navio, tem comandante do seu coração, agora no Tantas Emoções.
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0: tiver muito mais paixão, namoradinha de um amigo meu, mas agora...
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0: Olha, agora no Tantas Emoções, eu vou ligar para uma pessoa que é muito fã do nosso rei Roberto Carlos, mas acredite, ele ainda não conheceu o Roberto Carlos pessoalmente. Por que que eu tô falando isso? Existe uma página no Instagram chamada Acervo RC. É uma página que, olha, conta muito da história do Roberto Carlos. E um dos administradores é o Davi, com quem a gente vai conversar agora, mas tem uma peculiaridade. Ô Davi, bom dia, seja bem-vindo ao Tantas Emoções, você tá bem?
3: Bom dia, meu amigo Thiago, estou bem melhor agora, com certeza, por estar agora falando com você aqui nessa rádio que homenageia o rei. E como você vai?
0: Tudo ótimo, Davi. Olha, quero perguntar pra você, como é que você teve a ideia de fazer essa verdadeira homenagem virtual pro nosso rei Roberto Carlos?
3: Olha, meu amigo Thiago, há 2 anos eu tinha 16 anos e sentia realmente uma necessidade muito grande de preservar o legado do Roberto, principalmente de mostrar para as pessoas da minha idade coisas que foram exibidas nos especiais, mas que acabaram realmente com o passar do tempo se perdendo. Foi aí que eu conheci minha amiga Jane, com ela eu bolei essa ideia de criar essa página no Instagram. Muito veio da parte dela, de criar essa página. E a gente fez realmente para preservar esses registros, as fotos, e fazer com que realmente as pessoas da minha idade, da minha geração, conhecessem mais a obra do Roberto.
0: Agora me conta aí, você já conheceu o Roberto Carlos pessoalmente, Davi?
3: Infelizmente, eu ainda não tive a oportunidade de conhecer o Roberto pessoalmente. Mas já consegui assistir a 2 shows dele, graças a um grande amigo meu, o Maurício, que trabalha na imprensa do Roberto. Eu tenho uma dívida eterna com ele por ter me proporcionado esses 2 shows.
0: Imagina então se você ficasse frente a frente com ele. O que que você faria?
3: Bom, eu acho que se um dia eu tivesse a oportunidade de ficar frente a frente com o Roberto, eu provavelmente choraria, com certeza. Acho que nem saberia direito o que falar. Mas certamente agradeceria por tudo, porque eu devo muito a Roberto e a obra dele.
0: Olha, Davi, agradecer demais essa sua participação aqui no Tantas Emoções. Parabéns pelo @acervoRC no Instagram, essa homenagem que você faz pro nosso rei Roberto Carlos, assim como todos nós aqui da Nativa, aos domingos, sempre homenageamos o nosso rei com Tantas Emoções. E olha, se você tivesse que pedir uma música do rei Roberto Carlos pra gente tocar agora, que música seria essa?
3: Com toda certeza seria Só Vou Se Você For, direto de 1985.
0: Obrigado, Davi! Tchau!
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0: 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Splish Splash, clássica também do nosso Rei Roberto Carlos. Mas olha, acabou, tá acabando rápido.
1: Eu quero ter 1 milhão de amigos.
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0: Agradecer a todo mundo que tá aqui na Nativa. Olha, todo domingo, você sabe, né? 7 da manhã a gente se encontra por tantas emoções. Agradecer ao pessoal que tá lá no arroba Nativa no Instagram, ao Davi, ao Jorge Pitanga, Viviane, a Luciana, Edneide, um beijo pra você. O Erasmo, será que o nome dele é Erasmo? Por conta do Erasmo Carlos? Conta aí pra gente, Erasmo. Ô Jô, um beijo pra você. Maria do Socorro, a Maria José, a Neuza, a Luzinete. Agradecer a todo mundo que mandou também mensagem no 9198-409-6019. Pra você que me segue lá no Instagram, no arroba Thiago Rocha BR, Thiago com TH. Mas agora tá chegando ele, Renato Rainha. Muito bom dia, Rainha.
3: Ô, Thiagão, bom dia. Tudo bem com você, Thiago?
0: Tudo ótimo, meu irmão. Olha, sem titubear, vamos ver se você tá rápido no gatilho.
3: Nada.
0: O que vai acontecer no Família Nativa hoje?
3: Ah, a gente vai contar a história das famílias. Acontece em toda a família, nas melhores famílias, e acontece na sua também, eu quero saber.
0: Boa, garoto, então olha só, daqui a pouco, se você permitir, eu volto pra contar uma fofoca, as 3 mais que aconteceram essa semana, e a gente se encontra daqui a pouco então, beleza?
3: Beleza, combinado, Thiagão, um abraço, até já já, meu irmão.
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0: 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Muito obrigado, hein? Estamos por todo canto do Brasil. Estamos também no seu celular, nos aplicativos, nas redes sociais, no Instagram. Estamos pertinho de você em todo canto. E a gente agradece demais essa companhia verdadeira, sua amizade. Depois desse programaço, né? Desse programaço apresentado por Thiago Rocha, programa Tantas Emoções, onde a gente ouve as músicas do Rei Roberto Carlos, a gente prepara o nosso espírito para começar o Família Nativa. Família Nativa, onde os apresentadores são os nossos estagiários, os nossos produtores, os locutores, enfim, toda a nossa turma que passa nesse domingão aqui para tomar um café com você. E a gente lança um tema, sempre relacionado à família. Você já ouviu aquela frase, aquele ditado, enfim? Acontece nas melhores famílias. Você já ouviu? Isso geralmente a gente fala quando acontece alguma coisa inesperada que a gente não gosta muito. Aí a gente fala, pois é, acontece nas melhores famílias. E na minha também. Eu quero saber o que não deveria acontecer, mas acontece na sua família, que você, né, usa essa frase. Não poderia acontecer, mas aconteceu. Acontece nas melhores famílias. Quero saber de você. Conta pra mim. O que acontece na sua família que não deveria acontecer? Sempre de uma forma descontraída, nada de culpa, nada de acusação. É só pra gente brincar e se divertir, tá bom? 9198-409-6019. Quero saber, vale de presente a caneca térmica personalizada da Nativa. Vem brincar comigo? Podemos começar então? Então bora, vai!
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2: Jesus.

0: tudo e muito mais. Amor, Marília Mendonça, Henrique e Juliano, Impasse. 8:12, hora de Brasília. Bom dia pra você, bom dia pra todo mundo. Já acordou? Tá de pé? Então grita.
1: Bom dia!
0: Aê, bom dia, família Nativa. Já já de presente tem uma caneca térmica personalizada da Nativa pra você participar com a gente, tá? 9198-409-6019. Quero que você participe e responda. O que acontece na sua família que não deveria acontecer, mas sempre acontece. Acontece nas melhores famílias e também na minha. Hoje estamos recebendo aqui a primeira convidada, a primeira participante, a Jamile, que é a nossa estagiária, já tem um tempinho de casa, um bom tempo de casa. Tudo bem, Jamile? Como vai?
2: Tudo bem. E aí, rainha? Tudo certo?
0: Firme, forte, e você?
2: Tudo bem, graças a Deus.
0: Beleza. Quanto tempo já aqui na Nativa?
2: Fazer 2 meses.
0: 2 meses, tá vendo, gente? Venha de casa já aqui com a gente. Jamile, é o seguinte, o que acontece na sua família, o que acontece na sua família que não deveria acontecer, mas sempre acontece?
2: Ah, sempre tem o pessoal fofoqueiro.
0: É mesmo?
2: E que procura só porque quer dinheiro, quando é conveniente, sempre tem.
0: É mesmo? E chega de mansinho ou chega assim já na cara dura?
2: Começa com, ai, eu te amo, que saudades, aí depois vem, me empresta tanto de dinheiro, eu tô precisando.
0: Que saudade que eu tava de você, ai, Jamile, que cabelo bonito.
2: Obrigada.
0: Me conta, como é que tá a vida? Me empresta dinheiro.
2: É, é assim, desse, né, jeito.
0: Entendi, vem comendo pelas beiradas, né?
2: Exato.
0: Mas você percebe rápido ou você é daquelas que é meio devagar, aí, ah, agora caiu minha ficha?
2: É que sempre tem marcado aquelas pessoas que são interesseiras, que são mais cínicas. Inclusive, eu acho que não é porque é do mesmo sangue que você tem que aguentar, não. Se te desrespeita, eu tô brigada com um monte da minha família por conta disso.
0: Entendi.
2: Não aceito, não.
0: É isso, você olha e você fala assim, não é porque é do meu sangue que eu vou ficar tolerando.
2: Exatamente, pessoa ruim só porque é do meu sangue. Eu ignoro.
0: Puxa vida. E quantos anos você tem, Jamile?
2: Eu tenho 21.
0: Meu Deus, gente, estamos criando um monstro. Apenas 21 anos de idade e já se posiciona assim. Gostei de ver, viu, Jamile? Vai ficar no atendimento?
2: Eu vou. Vai. Podem mandar os áudios aí.
0: Isso, gente. Então, ó, por favor, mande os áudios, mas eu vou pedir pros ouvintes aqui, não irritem muito a Jamile hoje. Tá bom, Jamile?
2: Por favor, domingo de manhã, né, gente? Vamos ser leves.
0: Jamile, obrigado, um beijo.
2: Obrigada,
0: pra você.
2: Rainha.
0: Viu, gente? Valeu.

0: muito mais amor. Bruno Marrone, juras de amor. Jura, juro. 8h24, bom dia, gente. Estamos aqui no Família Nativa, pessoal já participando. Bem legal o tema hoje, hein? Acontece nas melhores famílias e acontece também na minha. É? Tem alguma coisa pra contar pra gente? 9198-409-6019. Vale de presente a caneca térmica personalizada da Nativa. E a gente quer te ouvir aqui na programação.
1: Bom dia, família Nativa. E o que acontece nas famílias, pelo menos na minha, né? São as brigas, os desentendimentos, que não era pra acontecer, mas é o que mais acontece, né? Os desentendimentos.
0: Poxa, Amélia, entendo. E acontece na minha também, viu?
2: Bom dia, família Nativa.
0: Ô, Maria.
2: Bom dia, Renato.
0: Bom, Maria.
2: Olha, o que não poderia acontecer entre família acontece é um querer ser melhor do que o outro, que na verdade somos todos iguais.
0: É.
2: Um bom domingo, uma boa semana. Beijo, beijo.
0: Beijo, beijo, Maria. Pois é, tem uns que ficam com o nariz empinado, né? Ô, Madalena.
3: Bom dia, família Nativa. Bom dia, Renato Rainha.
0: Bom dia, amor.
3: Na minha família tem muita gente interesseira que só te procura quando precisa. Sem contar que um nem fala com o outro, não dá nem um parabéns pro outro no aniversário do outro, nem um Feliz Natal. É só quando interessa.
0: É. É só quando o bolso esvazia, né? 8h25, hora de Brasília, voltamos já. 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
0: 8h26, hora de Brasília, hora do recado do Vanderlei. Oi, Vanderlei, bom dia.
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9: Bora! 8h31, hora de Brasília.

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2: Bom dia, rainha. Bom dia pra você, pra todo mundo que tá ouvindo a Nativa nesse domingo gostoso. Olha, a apresentadora Xuxa Meneghel não para de tirar sarro do marido dela, o Juno Andrade, lá na Dança dos Famosos, porque é o limite da idade que tá pegando, viu? A Xuxa falou que o Juno vai enfrentar rivais bem mais preparados no palco, só que ela... Mesmo assim, sabe dessa dificuldade, ela falou que tá torcendo e que o Juno tá muito dedicado nessa competição. Agora, rainha, sem titubear na Dança dos Famosos, quem você acha que vai ganhar?
0: Ah, vou torcer pro Juno porque eu sou fã da Xuxa, viu?
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1: Só ignora, meu.
0: Felipe Rodrigo ignora. 8h44, hora de Brasília. Bom dia, turma. Bom dia, bom dia, bom dia. Estamos aqui, família Nativa, bombando, hein? Brasil todo conectado, sintonizado na nossa Nativa. Siga a Nativa também nas redes sociais, no Instagram, @Nativa, tá? Sempre é muito bom você ver lá as nossas postagens e acompanha tudo que a gente faz. 8h09, hora de Brasília, família Nativa perguntando pra você o que acontece na sua família que não deveria acontecer. Os babados, né? Vale de presente a caneca térmica personalizada da Nativa. 9198-409-6019. Estamos esperando por você. Olha quem chegou, Anjinho Gabriel.
2: Ô, Renato Rainha, quem disse que eu não vinha?
0: Veio mesmo. Eu vou com ele pro céu, Anjinho Gabriel. Tudo bem,
2: ô, Renato, ao vivo nesse domingão, faltando alguns minutinhos pras 9 da manhã.
0: Exatamente, hein?
2: Tô motivado nesse domingo.
0: Vamos bombar. Anjinho Gabriel, pergunto pra você, acontece nas melhores famílias e na minha também, o que não deveria acontecer na sua família, que sempre acontece, Anjo Gabriel?
2: O que acontece na minha família, que sempre não acontece.
0: Não vem com muito babado, hein? Não vem com muito babado.
2: Não,
0: tem locutor fazendo revelações aqui no programa e depois dá complicação pra mim, hein?
2: Eu acho que é fofoca, né? Eu acho que isso é de praxe.
0: Tem muita fofoca lá, o povo é fofoqueiro?
2: Tem um pouco. Tanto que minha mãe sempre falou que parente bom é parente longe.
0: É.
2: Minha mãe, Dona Tereza, que tá ouvindo agora, ela fica só ouvindo a Nativa pra saber onde que eu tô. Ela fala, tá trabalhando de manhã.
0: Ele tá aqui.
2: Quando será ele que tá o Gabriel?
0: Ele tá aqui. Vou beliscá-lo pra ver que é ao vivo. Ele está aqui comigo.
2: Pera aí.
0: Calma.
2: Tô aqui.
0: Tá aqui.
2: Isso. Então, lá em casa, na família, minha mãe não gosta de fofoca. Então, ela sempre disse, ó, gente, parente bom é parente longe.

0: sei se posso falar isso.
1: Não, não pode falar, mas não vai falar então. Se não pode, por que vai falar?
0: Mas acontece nas melhores famílias, inclusive na minha, essa fofocaiada.
1: Fofocaiada, tá certo,
0: Angela. A minha vida eu gosto de deixar assim neutro, eu deixo as pessoas pensarem o que quiserem de mim, né? Elas ficam só deduzindo.
1: Ele quase não é fofoqueiro, né? Quase não é. Mas tá bom, então, Márcio Cruz, aliás, Anjo Gabriel.
0: Anjo Gabriel.
1: Ah, obrigado.
0: O Márcio vem participar.
1: Aqui nós estamos falando de fofoqueiro, né?
0: Já tá chegando.
1: Aqui,
0: né?
1: Nós estamos
0: falando de fofoqueiro. Ele é o pior do grupo aqui do set, né?
1: Ele é o pior. É o pior de todos. Você tá em segundo lugar.
0: Bom, vou tomar um café, vamos tocar uma música aí.
1: Olha só, vamos tocar uma música então para o Anjo Gabriel.
0: Obrigado, Ri.
1: Valeu.
0: Valeu!

0: muito mais. Amor Milionário e José Rico, Meu Primeiro Amor, aqui na sua Nativa. Fechando a primeira hora do Família Nativa. Tá gostando? Tá legal? Obrigado, hein? É você quem faz a nossa programação. É você quem pede música. É você quem escolhe aqui tudo que a gente toca. Obrigado, viu? Brasil, obrigado. Bom, seguinte, estamos perguntando pra você o que acontece na sua família que não deveria acontecer, mas acontece. Acontece nas melhores famílias e também na sua. Valendo então essa caneca térmica bonita da Nativa. E quem ganhou foi ela.
1: Na família acontece essas indiferenças de um querer ser melhor do que o outro, de um ignorar o outro, de ninguém querer falar um com o outro, briga e não sabe fazer as pazes. Isso acontece.
0: Eita, nós é a Givanilda Soares dos Santos. Parabéns para a Givanilda. Givanilda Soares dos Santos, 7359. É ignorância, né, Givanilda? Acontece, sempre tem um ignorante no meio, que não sabe trocar ideia, não sabe conversar, meu Deus do céu. Givanilda, então quando chegar essa pessoa na sua casa, oferece um cafezão nessa caneca térmica da Nativa Bonitona, personalizada, que eu tenho certeza que você vai acalmar os ânimos por aí, certo? Venha buscar pessoalmente com a RG na mãozinha, tamo te esperando, Givanilda. Já já tem a segunda hora do Família Nativa, tá?
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Família Nativa, 94 horas de Brasília, prazer imenso, eu sou o Renato Rainha, tô com você aqui, mas eu não tô te vendo, cadê você? Hã? Cadê? Cadê você? Cadê você? Achei. Achei. Tá na melhor rádio do mundo, a sua Nativa. E o Domingão, tá delícia, tá gostoso? Obrigado, hein, turma? Família Nativa, esse programa clássico do rádio. Turma toda vem pra participar. Tem gente que vem só pra falar assim, é no Família Nativa que eu descarrego mesmo. Falo da minha família sem medo de ser feliz. E é isso que a gente quer, né? Você participando e interagindo, já já tem o Pix. Pix da Nativa, R$300, hein? Trezentão na sua mão. Tem que atender dizendo, eu quero o Pix da Nativa. Então é o seguinte, você vai fazer a sua inscrição. 9198-406-9646. 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Mas tem que ser bem animado, hein? Tem que ser bem animado porque aqui a gente vai avaliar o seu nível de humor. De animação. Participa com a gente então, R$300 daqui a pouquinho na sua mão.

0: claro, família nativa, você tá com nós de vez. Ei, que beleza. Hugo e Guilherme, coração na cama, gente. 9h17. Mais do que na hora de quem não levantou ainda, levantar, hein? Obrigado. Deixa eu dar um beijo no Manuel. Alô, Manuel. Obrigado por estar com a gente. Beijão no seu coração. E valeu, viu? Por estar aqui na Nativa sempre, junto com a Glória e toda a família. Que legal, gostoso demais. Posso dar mais um beijo? Irmãozão Manuel. Bom, gente, seguinte. Aqui na Nativa, você sabe o que a gente tá perguntando? Então eu vou te falar. Tô perguntando o que acontece na sua família. O que acontece na sua família que não poderia acontecer? Acontece nas melhores famílias e também na sua. 9198-409-6019. Quero saber. Ah, não acredito. O fofoqueiro chegou. Márcio Cruz!
1: Rainha!
0: Márcio Cruz!
1: Muita emoção tá aqui.
0: Muita sempre. Emoção. Não, nós somos pessoas emocionadas, né?
1: Com certeza, estamos juntos.
0: Graças a Deus, tudo firme. Que bom sempre te ver, viu, meu amigo? Trouxe graças alguma coisa pra comer hoje?
1: Hoje acabei não trazendo.
0: É. Mas semana passada também não. Nem na outra. Ah, Márcio.
1: Sabe o chip do cartão? É. Tá um buraco no cartão, ele caiu. Olha, desculpa.
0: Rapaz do céu. Ai, não, mas você aqui, você tem presença VIP aqui.
1: Opa.
0: É camarote liberado pra você, viu?
1: Vou comer, hein? Pode. Vou comer.
0: Aliás, essa semana foi seu aniversário.
1: Graças a Deus, 30 aninhos fechando o ciclo.
0: Parabéns, rapaz. Tá novão, né?
1: 30 aninhos.
0: Parabéns, tá, Marcelo? Rapaz, Deus abençoe muito amém, você, tá bom?
1: Amém, obrigado.
0: Vamos
1: obrigado.
0: Lá, acontece nas melhores famílias e acontece na sua também. O que acontece, o que não deveria acontecer, mas acontece.
1: Rainha, eu vou te falar. Eu vou na minha mãe, se eu mexer em álbum de fotos, fotos dos velórios.
0: Ah, você tá de brincadeira.
1: Dos familiares. Temos.
0: Tem foto de velório?
1: Temos. Inclusive, na minha avó. Na minha avó, contrataram um fotógrafo.
0: Ah, não fez.
1: Meu pai quis matar todo mundo que a gente tinha feito aquele ali, algum sobrinho dele e tal. Mas
0: você tem
1: chegou fotógrafo lá com coletinho e tudo mais, luz.
0: Tem.
1: Pra fazer fotos da véia. Então,
0: isso é tem um na sua muito família estranho. Fotos muito de estranho. Velório?
1: Minha mãe perdeu a mãe dela, minha avó, no Nordeste, na época que ainda era... Não tinha celular, essas
0: desculpa,
1: coisas. Calma
0: cara,
1: aí.
0: Não tô acreditando nisso.
1: Acredite. Minha mãe perdeu, ela tava em outro estado. Tudo bem, recebeu a notícia, não deu tempo de viajar. 2 meses depois, por carta... Chegam as fotos da minha avó. Tô te falando,
0: não,
1: cara.
0: Não, Márcio.
1: Tô te falando. Por Deus, juro.
0: Ô, Márcio.
1: É um costume que a minha família tem que eu não sei porquê. Então, você vai no meu tio, tem fotos do meu primo com a gente com 10 anos de idade. Eu perdi um primo nessa mesma idade. Tem fotos dessa época. Eu pequeno, lá chorando.
0: Márcio, não é possível.
1: Juro,
0: isso.
1: Juro. É um negócio da minha família, cara, assim, que é bizarra. Cara, eu já contei isso no ar aqui. Não, já contei.
0: Olha, Márcio, eu vou falar. Você, cada domingo, é uma surpresa.
1: Eu tô te falando, cara.
0: Eu tenho medo quando os caras falam que você vai vir participar do programa.
1: E meu pai já falou, avisou, eu já falei, não quero essas coisas, quando eu partir dessa pro mal, não quero isso aí não. Sai fora.
0: Sem fotografia.
1: Estranho, então. Cara.
0: Pô, mas
1: cara,
0: não,
1: isso aí, família Cruz é desse jeito
0: não,
1: aí.
0: Põe estranho nisso.
1: Cruz credo.
0: Cruz credo. Mas tá bom então, Marcelo, obrigado.
1: Desculpa. Desculpa ter mudado o clima aí,
0: deixou
1: viu?
0: Deixou um clima.
1: Vamos tomar café, gente, bora.
0: Valeu, meu.

0: 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Amor, pra mim, uma das mais bonitas do Leonardo. Deixaria tudo, 9h31, hora de Brasília. Estamos aqui com família Nativa, né? Tô vendo que tá chegando um monte de mensagem. E a gente vai ouvindo uma a uma aqui e colocando as participações. Gostaria de colocar todas. Gostaria mesmo. Brasil todo participando, bombando, não à toa. A Nativa, nesse horário aqui, abraça o Brasil e vai embora. Domingão, segue essa audiência maravilhosa, incrível, por todo o país. Obrigado, viu? Obrigado mesmo. 9198-409-6019. Acontece nas melhores famílias e acontece na sua também. O quê?
1: Infelizmente, né? O que não deveria acontecer na minha família é a intriga entre os irmãos, né? Nossa, somos todos já criados, crescidos, marmanjos, né? Mas a gente não se combina, né? A minha mãe deixou uma herança e é uma discussão fora do comum para essa divisão.
0: Caramba, Valdemiro, o negócio é briga por terras, hein? Oi, Ivonete!
2: O que acontece na minha família é você fazer um almocinho simples e convidar só alguns e depois eles colocarem foto no Instagram e a família que não foi ficar chateada e reclamando.
0: Isso acontece nas melhores famílias mesmo, viu, Claudete?
3: O que acontece na minha família é desunião. Só me procura quando pessoas morrem para ajudar no enterro ou tá precisando e é assim.
0: Caramba, Claudete. Ó o Zé, ó o José, diga, Zé.
4: Bom, vou contar, né? É igual essa mulher falou aí, né? Um é do nariz empinado, um quer ser melhor do que o outro, a família. Só procura a gente quando precisa. Aí quando é final de ano, quer se juntar. Apronta, apronta. Aí quando é final do ano, ah, fulano e tal, não vem aqui, então.
0: Aí... É, aquela falsidade fim de ano, né, gente? Já já tem o Pix da Nativa, hein? 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

0: A Nativa te conta tudo, hein?
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0: Thiagão, eu vi nas suas anotações aí, Thiagão, que você vai falar da Ticiane Pinheiro. Conta aí.
2: Vamos falar da Ticiane Pinheiro, claro. Você pede, eu tô aqui pra falar da fofoca que você quiser, ô seu Renato Rainha.
0: Sabe obrigado.
2: Por quê? Estão falando aí que a Ticiane Pinheiro poderia ser a substituta da Patrícia Poeta no encontro. Só que a Globo desmentiu essa história, falando que não procede. O que acontece? A Ticiane Pinheiro vai continuar lá no Dança dos Famosos do Luciano Huck. A Ticiane Pinheiro continua contratado da TV Globo, do Grupo Globo, porém, não tem ainda uma certeza para ela na apresentação da TV aberta. Dizem que ela poderia ser uma das apresentadoras do É de Casa, mas também isso não passa de uma especulação. O que se sabe ao certo é que ela vai apresentar um programa de televisão, mas só que na plataforma da Globo na internet. Mas numa dessas, né, Rainha?
0: Ah, daqui a pouquinho tá na telinha. Já tá na TV aberta, Thiagão.
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Gustavo Mioto, Ana Castela, Princesa. 9h46, hora de Brasília. Bora brilhar, gente. Já já tem o Pix da Nativa, hein? Já fez a inscrição? 9198-406-9646. Já manda o seu áudio dizendo que você quer participar e quer ganhar R$ 300 no Pix da Nativa. Olha só!

0: que tá querendo atrapalhar os seus negócios.
1: Não vai conseguir.
0: Não vai conseguir, tá amarrado.
1: Em nome de Jesus.
0: Amém nós todos. Eu vou te perguntar, eu gosto assim, essa mulher animada, Fafá Lisboa. Acontece nas melhores famílias e acontece na sua também. Não deveria acontecer, mas acontece. O que é?
1: Brigas.
0: Briga? É o pessoal muito grinqueiro lá?
1: Um pouquinho.
0: Você que fica arranjando briga e depois você fica falando que é os outros, hein?
1: Não, não, não.
0: É? Você é calma, tranquilo.
1: Tranquilíssima.
0: É, meu, o pessoal gosta de brigar,
1: gosta,
0: né?
1: Gosta.
0: Mas você sabe que a maioria que passou por aqui tá falando disso.
1: Mas é verdade.
0: Família fofoqueira, família que briga, família que arranja problema. Você é da paz.
1: Eu sou da paz, mas ultimamente não tem família, a gente tem parente, né?
0: É verdade, é, né? E aí que é o problema.
1: Aí é que é o problema.
0: Família é uma coisa, parente é outra coisa. Mas você falou tudo, você falou tudo. Fafá, só pela energia que você chegou aqui, te quero agradecer. Obrigado mesmo de coração. Vai de novo, vai de novo, vai. Aí, de novo, vai. Aê, de novo, bate de novo. Aê, bate de novo. Essa mulher é embaçada. Eu gostei da sua participação. Ela é meio tímida aqui fora do ar, mas, aliás, no ar, mas fora do ar ela arrebenta. Um beijo pra você. Obrigado por ter vindo. Fique à vontade, a casa é sua, tá? Pode comer as coisinhas lá fora que eu trouxe pra você, tá bom?
1: Ah, é? Você trouxe?
0: Eu trouxe uma tapioca de frango pra você. Tá bom? Uma tapioquinha de frango pra você, tá bom?
1: Obrigado.
0: Ó, um beijo. Um beijo, fenômeno.
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1: 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Alegria, Wesley Safadão, coração machucado. 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
1: 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R$300 em dinheiro vivo, estamos te ligando, atenção.
3: Eu quero Pix da nativa!
1: Eita!
3: Uhul!
1: Eita! Me chama! Meu Deus do céu, quem tá falando? Quem tá falando?
3: É Maria Aparecida, meu amor.
1: Ô, Maria Aparecida, parabéns.
3: Eu não discuto de vocês, eu fico aqui direto na noite inteira, a noite inteira.
1: Que legal, menina. Ai, meu Deus do céu, Maria Aparecida.
3: Meu coração vai disparado.
1: Eu tô percebendo mesmo, tô percebendo. R$300 pra você, viu, menina?
3: Olha, meu filho, que problema vem da vida, vai sair do vermelho.
1: Saiu o dinheiro pra você, fica na linha, a produção vai falar com você, tá bom, meu anjo?

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8: Nativa, bom dia, 10:03, hora de Brasília, um ótimo domingo.
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0: muito mais. Obrigado, viu, turma? Um ótimo domingo. E vamos que vamos. Fernando Teles.
1: Renato Rainha.
0: Chegou pra cantar, parabéns. Pode soltar,
1: bora
0: DJ.
1: Lá.
0: E a gente quer o quê?
1: Não começou ainda, rapaz. Agora, vamos lá.
0: Parabéns.
1: E o quê?
0: Hoje eu sei.

0: Muito bem, hoje é dia 23, como diria meu avô, de Anhagosto.
1: De Anhagosto.
0: De Anhagosto, 23 de Anhagosto. É dia do internauta hoje.
1: Dia do internauta. Parabéns aos internautas. Eu sou um internauta.
0: É isso que eu ia falar, eu sou um internauta também.
1: Você também é internauta?
0: Eu também sou um internauta, então parabéns pra você e pra mim também.
1: Muito bem.
0: Muito bem. Aniversário dos famosos.
1: Sim.
0: Eu vou começar aqui com a Glória Pires.
1: Sim.
0: Glória Pires, 63 aninhos.
1: Muito bem.
0: Coisa linda, que fofa.
1: Parabéns.
0: A Paula Toller.
1: Sim.
0: 64 anos. Kit, ela é da Kit Abelha.
1: Kit Abelha.
0: Nada sei.
1: Isso.
0: Nada sei.
1: É. Nada.
0: Diz pra ficar mudo. Sim. Faz cara de mistério.
1: Essa é boa também. É.
0: Fazer amor de madrugada.
1: Boa, boa.
0: Isso. E agora aniversário dele.
1: Dele.
0: O fenômeno da música sertaneja.
1: É.
0: O cantor Edson, da dupla Edson.
1: Opa!
0: Edson.
1: É a mesma idade que eu.
0: Tem a mesma idade que você?
1: Acabei de fazer 5.2.
0: É mesmo? Olha só. Parabéns então pro Edson, 52 anos. Grande Edson, da dupla Edson e Hudson.
1: 1974, o ano que ele nasceu.
0: 74.
1: Né?
0: Suzana Vieira também faz aniversário hoje, hein?
1: Quantos anos?
0: 84 anos.
1: Tá bem.
0: Uma musa.
1: Uma musa, tá?
0: Uma musa. Ah, ô, Suzana, um beijo pra você, Suzana Vieira.
1: Ó, Suzana, não chores por mim. Quando eu vou pro Alabama, vou tocar o meu bandolim.
0: Olha só. Não conheço, não. Nem sabia que você tinha bandolim, Fernando. Olha
1: só. Do Alabama que eu fui.
0: Eu também não sabia, não. Ricardo Incal, Maria Perpétua Duarte, Belizete dos Santos Damasceno, parabéns para vocês.
1: Parabéns Lucilene de Oliveira Martinez, Matheus Henrique Santos da Silva e Aline dos Santos Tenório.
0: Para Marlene Santos da Silva Reis, Gláucia Costa da Silva, Marcos Oliveira de Souza, parabéns.
1: Alô Expedita Teles, será que é minha parente?
0: Pode ser,
1: é, com L só, eu sou com dois.
0: Não vou dar presente se for não, hein?
1: Teles da Silva, deu nem pra mim?
0: É.
1: Cauã Santana e a Maria Luísa Pinheiro, parabéns.
0: Laís Melissa, Pereira Lima, Rodrigo Capaz, Capaz que é o Rodrigo.
1: Será?
0: Rodrigo Capaz e Amanda Cristina Fernandes.
1: Parabéns Gervásio de Oliveira Lim Júnior, Félix Fernando Lima Alves e Maria Costa de Oliveira Miguel.
0: Caroline, Caroline Fernandes de Souza, Adriana Malheiros e Fátima Andrade.
1: Wesley Barão, Alves Pereira, Rosimeire Moreira de Sá, Eleni Maria de Aquino.
0: Parabéns para o Wellington, Wellington, Wellington Maciel de Macedo, Emily Santos Souza e Rosalina Gonçalves Pereira, felicidade.
1: Conhece o Irineu?
0: Ah, se ele não paga, nem eu.
1: Ele faz aniversário hoje.
0: É mesmo.
1: O Irineu Custódio Ferreira.
0: Que beleza.
1: Também, hein? A Custódia Belarmino da Silva e a Silvana Aparecida da Chagas.
0: É Maico, não é Maicon,
1: Maico,
0: né? Maico Giovanni da Silva, sim, parabéns. Diomara Souza Santos e Larissa Chaves fazendo aniversário também.
1: Ana Paula Casco, Fabiano Rodrigues Bernardo e Renata Mariana Galassi.
0: Legal, legal. E também aqui a filha da Carol e do Alexandre, a Maitê. Ô, Maitê, cadê você, Maitê? Beijinho pra você, Maitê. Maitê, um beijo pra você. Obrigado por ouvir a Nativa. Valeu, Alexandre. Obrigado, Carol, também. Amigos do Johnny Mendes, essa turma toda, Maitezinha fazendo aniversário também. Se você mandou, preste atenção, o seu nome no e-mail aniversariantes@nativa.com, vai no Facebook da Nativa, que é o facebook.com/nativa. facebook.com/nativa, tá tudo lá, Fernando.
1: Tudo lá, facebook.com/nativa.
0: E facebook.com/nativa.
1: Que dia é hoje, Renato?
0: Hoje é dia 23 de agosto de 2026.
1: É um domingão, né?
0: Domingão gostoso pra gente se divertir.
1: E se você faz aniversário hoje, parabéns!
0: Eu espero você, hein, Tênis!
2: 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Parabéns!
0: Vai!
2: Nativa! 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
0: Espero você já já, hein?
1: Eu volto daqui a pouquinho, tá, Renato?
0: Estarei esperando-te.
1: Combinado.

0: 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Marília Mendonça, de quem é a culpa? Vai saber de quem? Vai saber de quem é a culpa, né? A culpa é minha, eu ponho quem eu quero. Deixa eu dar um beijo na turma toda que tá com a gente, obrigado. Olha, a Mariana participando também, os áudios estão chegando, obrigado. Pode mandar pra cá, viu? Manda pra cá porque já já tem o kit João Bosco e Vinícius Nativa, com bolsa e copo térmico, abridor e suporte de mesa para celular. É um baita de um kit para você. 9198-409-6019. Acontece nas melhores famílias e acontece também na minha. Quero saber o que acontece na sua família que não poderia acontecer, mas acontece. Ele está de volta. Cantou parabéns e já está na área, Fernando Teles.
1: Fala, rainha!
0: Meu Deus do céu, não. Para tudo, gente. Para tudo. Porque eu fiquei pensando, será que ele não vem hoje?
1: Claro que eu venho, pô.
0: Hoje eu fiquei pensando, sabia?
1: O slogan, quem disse que ele não vinha é seu, mas quem vem sou eu.
0: Serviu pra você, porque criou-se uma expectativa de todo o programa estar aqui.
1: Todo domingo, faço questão.
0: Passou a primeira hora, a segunda hora passou, falei, cadê o Fernando?
1: Tô aqui, pô. Tô aqui. Poxa, e hoje não estou suado, porque eu tomei banho, um banhinho.
0: Ainda bem.
1: É, às vezes eu vou correr, eu passo aqui, dou um alô no Renato.
0: Não, mas você e vou embora. Você não fica fedidinho.
1: Não, fedido não. Não. Suado sim.
0: Não, suado sim, fedido nunca.
1: É isso. É. Suado sim, fedido nunca.
0: Nunca. Nunca fedidinho. Fedidinho. Podem. Um dia, se alguém brigar com você, pode falar tudo. Menos que você fedir. Ah, seu fedidinho.
1: É. Sabe que, não, isso sabe você quem não me presta perfume? Edu Melo.
0: Ah, então você é cheiroso.
1: Ele é Edu Melo, o homem do perfumado. É um frasco de perfume em forma de homem.
0: Você sabe aquela história que uma vez ele me deu um perfume vencido, né?
1: Não.
0: Deu pereba no corpo inteiro.
1: É mesmo?
0: Deu pereba.
1: Foi induzindo, faz isso não.
0: Não faz isso, mas ele não sabia, ele não sabia.
1: É.
0: Ele falou, tem um perfuminho muito bom. Tanto
1: sim.
0: Que me deu coceira no corpo inteiro.
1: Tem que olhar a data de validade do perfume.
0: Por favor, Edu Melo.
1: Isso.
0: Fernando Teles.
1: Renato Rainha.
0: Acontece nas melhores famílias, na minha também. O que não deveria acontecer, mas acontece na sua família, Teles.
1: Eu sou metido a engraçado na família. Né?
0: Você é mesmo?
1: Não sou, mas eu sou o cara que eu quero trazer alegria
0: para
1: a família. Então, quando eu chego num encontro de família, eu começo a contar piada, e a piada é sem graça, é a piada do tiozão, o pavê pra comer, esse tipo de coisa. E tem vezes que o pessoal acha legal, mas eu exagero.
0: Não, mas é legal,
1: eu
0: sabia?
1: Eu exagero, aí começa a ficar chato.
0: Entendi.
1: Né?
0: Não era pra acontecer, mas acontece.
1: É, acontece nas melhores famílias. Sempre tem o tiozão chato, que no começo é legal, mas depois ele...
0: Dá uma exagerada,
1: vira,
0: né?
1: Over.
0: Vira o quê?
1: Over.
0: Olha só, vira ovo. Assim, às vezes, né? O Fernando Teles, diga, mas rainha, a Betina gosta.
1: A Betina gosta de tudo que eu faço, né?
0: Então é o
1: que
0: importa.
1: Mas ela fala, né, que gosta.
0: Não, é o que importa. Isso. O pessoal pode criticar, mas se a filhona acha o papai dela engraçado e é o herói dela, então, é o que importa.
1: Ô papai, adorei a sua piada, mas eu posso comer doce?
0: É isso.
1: É mais ou menos assim que funciona.
0: Ela tá indo pro caminho certo do sucesso. Fernandão, obrigado, um abraço pra você, meu rei.
1: Fala em doce, ô Renato, trouxe um docinho pra você comer, dor de abóbora.
0: Ah,
1: eu passei na venda.
0: Doce de abóbora.
1: E comprei doce de abóbora, eu sei que você gosta.
0: Depois que eu tomar o caldo da Fafá,
1: sim,
0: eu vou degustar o doce de abóbora.
1: E vem no pote plástico.
0: Ai, que gostoso, hein?
1: É.
0: Eu tô babando já.
1: Renato, um prazer, hein?
0: O prazer é todo nosso.
1: Ó, eu posso falar que eu volto às 16?
0: Claro.
1: Então eu volto hoje às 16, tá?
0: Estaremos esperando por você.
1: Valeu. Tchau, rainha.
0: Valeu, fenômeno.
1: Tchau, gente.

0: Ativa é tudo muito mais amor, muito mais alegria. Ana Castela, é que eu não te esqueci e nem vou esquecer de você jamais. Desde que você não esqueça da gente também, né? Deixa o rádio ligado sempre aí no seu celular, no aplicativo, enfim. Vá sempre com a Nativa. 9198-409-6019. Tô te perguntando o que acontece na sua família que não deveria acontecer, mas acontece. Valdinar?
1: Oi, Renato Rainha.
0: Oi.
1: Nativa, bom dia. Bom dia, Jamile. Na família tem um irmão que é muito desligado. É, mas a gente releva isso, viu? E família é família, né?
0: Ah, é. Sempre tem um desligadinho, né? A Cícera?
2: Eu queria que na minha família não tivesse inveja, porque o outro fica com inveja quando não consegue uma conquista, né? E isso pra mim é muito triste, porque se alguém conquistou, porque lutou e correu atrás, passou frio, passou fome, passou sono...
0: É, sofreu, né, pra conquistar. E veio invejoso, ah, toda família tem.
3: Então, o que acontece nas famílias que não devia acontecer é depois que os pais da gente vão embora, os familiares separam do outro também, ninguém tá nem aí mais, ninguém visita um outro, né?
0: Ah, Maria José, os vínculos vão, né, se encerrando cada vez mais. A Maria Oliveira também vai. Fala, Maria, me conte.
4: Olha, o que acontece na minha família, e em parte eu até gosto, a respeito dessas fotos antigas de quando a gente era criança, de quando a gente tinha aquele cabelo black power. Mas assim, ter essas fotos antigas, a gente revive um pouco do passado. Eu até que gosto.
0: Ah, é gostoso mesmo. Cláudio, conta, Cláudio.
5: O que acontece na minha família que não deveria acontecer é desavenças, intrigas, isso me disse, as pessoas não falar pra você o que elas têm que falar, mas acaba falando pra outras pessoas. Isso é muito chato.
0: É o famoso falar mal dos ausentes, né? Já o kit do João Bosco e Vinícius da Nativa, com bolsa e copo térmico, abridor, suporte de mesa para celular e tudo isso para você, tá bom? Daqui a pouquinho. 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
6: 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Eu me senti muito, muito feliz, muito sortuda quando eu recebi a ligação da Nativa.
7: 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Tá animada pra ganhar geladeira, mulher?
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7: Ah, bom.
6: Eu queria muito ganhar essa geladeira porque eu me caso no mês que vem, em setembro. E eu tô junto com meu noivo montando todo o enxoval da minha casa.
7: Então vamos conferir em clima de família, em clima de casamento que você tanto gosta, Gabriel.
9: Verdade. Yasmin, capricha agora aqui. Que teve hoje, quer dizer, nessa semana, pra você ganhar a geladeira da Nativa?
8: Ó, na segunda tivemos ovos. Na terça tivemos carne. Na quarta tivemos frango e na quinta tivemos peixinhos.
7: Ovos, carne, frango e peixe.
6: Nós estávamos torcendo muito pra poder ganhar e foi uma ligação maravilhosa, a gente ficou muito feliz.
0: Ganhou uma geladeira da Nativa e Yasmin!
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0: abraço aí, Thiagão.
1: Tô pronto, Rainha. Tô pronto pra gente falar sobre A Praça é Nossa. Esse programa que tá desde 1987 no ar no SBT, fez uma edição especial pelo aniversário de 45 anos da emissora, mas o Carlos Alberto de Nóbrega falou que a felicidade dele é justamente gravar o programa. Ele falou que dá vontade de ficar mais 90 anos trabalhando, porque o amor que ele tem pela praça, olha, é o que faz ele ter o gosto de viver. Ele falou que no dia que tirarem A Praça é Nossa dele, acabou a vida, porque ele vive pelo programa. Eu acho que isso é importante, mas não pode ser só isso, né, Rainha?
0: Com certeza. O Carlos Alberto é um baita de um cara.
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1: É o fim da...
0: Maiara e Maraísa, Medo Bobo, Família Nativa. Olha quem chegou, olha quem
1: chegou. Ai, ai, ai, puta de amor, eu cheguei. Bom dia, família.
0: Bom dia, Gislaine Martins. Vamos aplaudir a Gislaine.
1: Ai, gente. Mais forte as palmas.
0: Mais forte as palmas.
1: Que alegria. Que alegria. Bom dia, viu?
0: Você tá bem? Firme e forte?
1: Firme e forte, prontinha pra mais um domingo junto com essa turma maravilhosa.
0: É isso aí, já já, Arena Nativa, hein?
1: Já já, hein? Vem com tudo.
0: Tá já, obrigado pela participação. Então, Gi, um beijo.
1: De nada, o Pix caiu, valeu. Então eu vim.
0: Acontece nas melhores famílias, mas não pode... Não, como é que é? Acontece na sua também.
1: Acontece na de todo mundo, quer ver? Gente, por que a dificuldade de reunir todo mundo pra fazer um almoço?
0: É verdade. Você
1: combina com todo mundo, sempre tem um abençoado. Ai, eu não passo.
0: É.
1: Cansei. Agora é assim, ó, vai ser tal dia. Quem pode, vem. Quem não pode, tchau, um abraço.
0: Mas no velório todo mundo vai, né?
1: Mais não ou é? Menos também, né?
0: É?
1: Já dão umas desculpas aí pro velório, viu?
0: É mesmo?
1: Verdade. E ó, caramba, quem não tá no meu nome. Almoço, não precisa ir no meu velório também.
0: É,
1: viu?
0: Isso aí, gente. Peraí, não vai no almoço da gente, não vai no velório também.
1: Tem mais uma coisa. Você faz aquele churrascão, né? Cada um colabora com alguma coisa. Traga a sua bebida. Aí o abençoado vai lá, leva a cerveja mais barata, mas toma qual?
0: A melhor, a mais cara, a mais gostosa, né?
1: Acontece na sua família, Renato?
0: Entendi, acontece. Acontece, mas assim, como eu sou a pessoa que faz isso, no caso.
1: Jura? Seu cara de pau. Eu não tenho essa cara de pau.
0: Eu levo a mais baratinha e tomo aquela, né?
1: Filho da mãe,
0: não,
1: né?
0: Mas às vezes quando não tem energia. Às vezes falta,
1: tá,
0: né?
1: Compra menos, mas compra melhor. E olha que eu fiquei aliviada de saber que o Fernando Teles, ele sabe que as piadas dele são ruins, né?
0: Péssimas.
1: Então, menino.
0: Até a filha dele tá descobrindo, gente.
1: Então, é isso que eu ia falar pra ele. É. A Betina ainda é pequenininha. É. Daqui a pouquinho ela vai falar, ai, pai, para.
0: Daqui a pouco cai a ficha,
1: isso!
0: Né?
1: É isso! Você já passou por isso?
0: Há muito tempo, até hoje. Gi, você volta então?
1: Eu volto já já com a Arena Nativa, com o Pix Surpresa, um montão de coisa maravilhosa no seu domingo.
0: Até já já então, Gi. Valeu.

0: acabou. Que pena que acabou o Família Nativa. Mas a Gislaine Martins já está vindo para arrebentar a boca do balão. Mas antes, deixa eu dar um presentão, que é o kit João Bosco e Vinícius Nativa, com bolsa e copo térmico, abridor, suporte de mesa para celular, tudo isso para você, Leni. Leni Macedo de Oliveira Meira, final do telefone 1482. Parabéns, Leni. Passe aqui para retirar o seu presentão. Leni Macedo de Oliveira Meira. Agora sim, Gislaine, então um beijo.
1: Você vai embora mesmo?
0: Eu tô indo nessa.
1: Oh, a Fafá Lisboa já tá com a mochilinha nas costas porque quer carona. Faz um favor. Leva o Márcio Cruz também, vai.
0: Eu vou levar o Márcio Cruz.
1: Me deixa aqui em paz, o Márcio fazendo
0: Cruz,
1: horário.
0: O Márcio Cruz tem um álbum de... Não,
1: Jesus,
0: não tô brincando.
1: Tem história, né? Não.
0: Tem história.
1: É cada uma que eu duvido, às vezes,
0: eu
1: sabia?
0: Também duvidei, mas ele mostrou o álbum pra mim.
1: Você viu?
0: Ele mostrou o álbum de velórios da família.
1: Jesus amado.

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0: ansioso, ainda mais feliz, né? Como é que vocês estão, hein?
1: Oi, Gislene Martins. Oi. Bom dia a todos os ouvintes. Eu sou Eline, estou aqui preparando aqui um almoço já, porque vou ter visita daqui a pouco. As minhas filhonas vão vir pra cá pra almoçar comigo e nesse domingão.
0: Que delícia, domingão com almoço em família. Isso é muito da Diva.

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0: Simone Mendes. Saudade proibida na versão que você só ouve aqui na Sonativa. Canta, dança, fica mais feliz nesse domingão, né? Ó, não esquece, vai escolhendo suas preferidas aqui, porque no finalzinho do Arena Nativa tem aquele Arena Biz. Aí você ouve de novo. Valdinar, nada como um dia após o outro pra nos lembrar nessa vida que tudo passa, né, meu amor? Bem-vindo.
1: É, depois de um sábado meio tenebroso, minha mãe passou mal, fiquei com ela no hospital o dia inteiro. Hoje, graças a Deus, ela já tá bem melhor.
0: Ai, que bom.
1: Fazendo o almoço e, lógico, vindo a Nativa pra animar o nosso dia.
0: É isso, mãe do Valdinar, um beijo, saúde, viu, querida?
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Xande Avião, o comandante Melzinho. Xande Avião tá brilhando no nosso nativíssimo canal do YouTube, Rede Nativa Oficial. 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Aproveita, já se inscreve no nosso canal pra participar das lives do Aconteceu Comigo, pra você ficar sabendo tudo que rola aqui na sua nativa, tá bom?

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1: Ah, bom.
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1: Então vamos conferir em clima de família, em clima de casamento que você tanto gosta, Gabriel.
3: Verdade. Yasmin, capricha agora. O que que teve hoje, quer dizer, nessa semana, pra você ganhar a geladeira da Nativa?
2: Ó, na segunda tivemos ovo.
3: Ovos.
2: Na terça tivemos carne. Na quarta tivemos frango e na quinta tivemos peixinhos.
1: Ovos, carne, frango e peixe.
0: Nós estávamos torcendo muito pra poder ganhar e foi uma ligação maravilhosa, a gente ficou muito feliz.
3: Ganhou uma geladeira da Nativa, Yasmin!
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0: 9 6019. Oi, Cícera.
1: Bom dia, tô aqui curtindo a Nativa, né, que durante a semana o rádio todo ligado no trabalho.
0: Ah, bom.
1: E de você, minha maravilhosa.
0: Obrigada.
1: Eu também tô aqui, podei mais tarde hoje, tô aqui curtindo minha casa, fazendo as coisas, né, que amanhã é dia de branco de novo, né? Domingo abençoado pra nós todos. Um beijo, beijo, minha linda.
0: Beijo,
1: vocês.
0: Meu amor. Bom descanso aí pra você e amanhã a gente começa juntinho tudo de novo.

0: chapéu.
1: Alô, galera do chapéu. Barretão fervendo com shows maravilhosos, né, gente? Momentos marcantes. Tem muitos lá no nosso Instagram. Você pode acompanhar pelo @nativa.

0: tá valendo, hein? Aquele kit caprichado. Vem que tem caipirinha.
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ativa que é tudo e só a melhor companhia. Domingão rolando, você aí aproveitando, compartilhando comigo aqui no 9198-409-6019. E pedindo, né? Nossa, como vocês pedem um pique de presente, hein? Sim.

0: família, né? Junta todo mundo e faz o coral. Eu quero Pix da Nativa e você vai ganhar 300 no fim de semana. Meu Deus, que presente, hein, Nativa?
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0: Nativa. A trilha sonora tá perfeita aqui, né? Oi, Tânia.
1: Bom dia, Rádio Nativa. Bom dia, Gi.
0: Oi, meu bem.
1: Aqui é a Tânia Jasmin. Eu estou preparando aquela costela daquele jeito, no ponto, pra não sobrar nada. Um beijo pra todos os ouvintes que estão curtindo a Nativa FM.
0: Meu Deus, Tânia. Aquela costelinha assim, ó, que derrete na boca. Com arrozinho branco e uma saladinha. Chegou causando, hein, meu amor?

diria o próprio Gustavo Lima, nosso embaixador, que pancada esse encontro dele com a Priscila Senna, hein? Cantou aí do outro lado? Quer ouvir de novo? Tem que pedir aqui no Zap da Nativa, que já já tem o nosso Arena Biz, hein? Daqui a pouquinho também vou fazer a ligação pra dar um pix de R$300. Alguém aí precisando de dinheiro nesse domingo? Tá de brincadeira essa pergunta, né, Gislaine? 23 já.

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0: Tô aqui junto com vocês aqui curtindo a arena, Gi. Manda Oba. Um beijo pra todos nós aí, Gi. Tamo junto aí com vocês. Bom domingo a todos.
1: Beijo, meu amor, pra você e a turma da faxina agilizando a vida, né? Imagina.

0: nem no domingo? Nilda, o que você tá fazendo?
1: Tô em casa aqui, domingão, fazendo um joelho de porco.
0: Uau,
1: ao vinho. Pensa aí no trem bom, vem comer comigo, Gi.
0: Agora.
1: Uma nativa, né? Com a nativa tudo fica animado, né? Beijo, Gi.
0: Beijo, meu amor. Guarda meu pratinho aí que eu tô chegando.

0: música sertaneja. Esses meninos estão arrebentando, né? Felipe Rodrigo, banquinho. Pega o banquinho, senta aí, que daqui a pouquinho. Coloca o celular aí do lado, né? Vou fazer a ligação do Pix Surpresa. Inácio quer falar? Então venha.
1: Nativa, aqui quem fala é o Inácio. Tô aqui, ó, trabalhando nesse domingão. Clica assim no Arena Nativa.
0: Oba!
1: Porque a Nativa é tudo e muito mais.
0: Beijo, bom trabalho. Beijo.

0: Ativa é tudo e muito mais. Alegria de um balanço da rede. Matheus Fernandes com Xande Avião. Mas que ousadia, hein? Ouvindo essa música na sua rádio do coração, no balancinho da rede de verdade. Respeite uma casa que tem rede, viu? Não é verdade, gente? Que delícia. Só ali, ó, na tranquilidade. Oh, meu Deus, que delícia. Pra fechar o nosso Arena Bis, obrigada a todo mundo que participou, viu? Hoje tá doida, cadê a ligação do Pix? Esquece não, meu bem. Vai ser agora.
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0: É a hora que eu mais gosto, né? Dar dinheiro pra você, que eu sei que tá precisando. Fez a inscrição? Nossa, já tá chamando. Tem direito, hein?
2: Eu quero um Pix da nativa.
0: Ganhou, Elma! Tava esperta.
2: Arrepiada, Gi, meu Deus do céu, obrigada, Gi, eu tô muito necessitada desse dinheiro.
0: Ô, meu amor, é uma Veriato de Souza, tava de plantão aí do lado do celular, do jeitinho que a gente combinou, amiga?
2: Tava, Gi, tô me tremendo e chorando.
0: Ô, maravilhosa, eu falo, ó, fica sempre do lado, fica atento pra não perder a chance, R$300, Elma.
2: Ai, Gi, obrigada, meu amor, obrigada.
0: Salvando aí a semana, porque é a última semana do mês, aquela dureza, né, amiga? Eu sei.
2: Tem nada, Gi, na conta. R$0 na conta, Gi.
0: Agora vai ter trezentão, presentão da sua nativa.
2: Ei! Ai, Gi, obrigada, meu amor. Vocês são maravilhosos, Gi. Como eu amo a nativa e vocês.
0: Obrigada a você, viu, Elma, por confiar, por acreditar, se inscrever, participar, ficar aí de plantão acreditando. Vou ganhar, ganhou mesmo.
2: Ganhei, Gi. Obrigada, viu, de verdade. Que Deus abençoe todos vocês, a nativa.
0: Amém, todos nós. Obrigada a você pelo carinho, pela companhia. Use bem esse dinheiro, tá, Elma?

0: piada aqui também. Mas você já sabe, não é o último não, viu? Porque final de semana tem chuva de Pix aqui na sua Nativa.
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1: Tudo bem com você? Ó, aqui na Nativa, o domingo é muito mais especial com a Nativa, viu? Então hoje, a partir de agora, a gente vai ouvir muita música boa, como sempre, só que visitando, rodando todo esse Brasil. Então bora começar por Araraquara. Boa tarde, Guto!
2: Oi, Tina! Boa tarde! Seja bem-vinda a essa viagem especial passando por Araraquara, minha amiga.
1: Bora!
2: E ó, como você mesmo disse, o Nativão desse domingão tá muito especial e, claro, cheio de muita alegria. E já pra carimbar o passaporte da sofrência, vamos ouvir Henrique e Juliano, porque alegria e música boa, isso é muito

0: mais, domingão cheio de música boa, não é, Zé? Boa tarde pra você. A gente tá chegando aqui, ó, em Ribeirão Preto. E bora animar ainda mais esse trem, não é?
1: Opa, simbora, Tina. Na verdade, a gente já anima o dia todo, né?
0: Verdade.
1: E eu tô pensando aqui, que tal a gente trazer aquele clássico de Bruno e Marrone, hein? Será que pode, Tina?
0: Claro que sim, Zé. Se tem música bonita, isso é muito nativo.

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0: paixão indescritível com João Bosco e Vinícius. E agora tá chegando a vez da Jane falar. Boa tarde, vem cá, Jane. Eu quero que você me diga uma coisa que não pode faltar no fim de semana de Sorocaba.
1: Dina, pro fim de semana ser perfeito, só precisa de uma coisa: o rádio sintonizado na Nativa. E agora, a música é especialmente selecionada pras princesas ligadas com a gente, porque tem Gustavo Mioto e Ana Castela emocionando a programação muito mais.

saudade de Jorge Mateus no fim de semana, muito mais nativa e seguindo esse nosso giro pelo Brasil. Bora dar uma paradinha agora em Marília, Garça, toda essa região maravilhosa. Oi, Nanda! Uma boa tarde pra você, pra todo mundo que tá

0: gente. Vem aqui, bora cantar junto aqui no Nativão.
1: Nossa, Tina, tava pensando nisso mesmo. Que música que eu vou colocar? Ah, mas eu já sei uma perfeita. Tá na hora de relaxar ao som de Vitor e Léo. Porque se tem emoção, tem Nativa. Beijo, Tina.

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0: Lindo, Gabriel. Vem aqui, anjinho. Bom domingo pra você. Verdade que daqui a pouco tem Pix surpresa?
1: Daqui a pouquinho, Tina. Uma ligação valendo R$300 na hora. É só atender falando como? Eu quero Pix da Nativa. É dinheiro que não acaba mais. É dinheiro caindo na sua conta. Esse é bom, né? Inscrições no zap 9198-406-9643.

0: Nativa é muito mais a música de Simone Mendes aqui no Nativão. E a última parada de hoje é em Itapetininga. O Policeno já tá pronto aqui. Vai encerrar o programa de hoje, beleza?
1: Pode deixar, Tina. Bora começar com Leonardo e o Seu Coração Bandido. Na rádio que é muito mais música sertaneja no seu domingo.

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0: Planeja no seu domingo. Gente, é hora de encerrar o Nativão. Nós visitamos várias nativas incríveis, maravilhosas. É o que eu sempre digo, Nativão é uma tarde que eu não troco por nada. Por isso, já estou contando os dias, as horas, pra gente se encontrar aqui, ó, no fim da semana que vem, pra rodar esse Brasil a bordo do Nativão. Um beijo e até lá!
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0: 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E olha quem vem cantar também.
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0: que chique! Larissa Manuela Ferreira, boa tarde!
1: Boa tarde, Nativa!
0: Oi, Larissa, tudo bem com você?
1: Tudo bem!
0: Como é que tá a sua tarde aí de domingo?
1: Ai, tá sendo maravilhosa falando com você também!
0: Ô, oh, meu amor, seja bem-vinda! Com quem que você tá?
1: Eu tô com a minha avó.
0: Tá com a avó, almoçou na casa da avó hoje, já aproveitou pra ficar curtindo a Nativa e falou: vou participar, avó!
1: É.
0: Ah, que maravilhosa! Tá a fim de ganhar essa necessaire linda da Nativa com os mini perfumes da Ama Capariz?
1: Sim.
0: Você é vaidosa? Você gosta de fazer aquela make bonita, passar um perfume, deixar o cabelo sempre arrumado, Larissa Manoela?
1: Sim, meu cabelo é cacheado, então eu tenho que cuidar muito bem.
0: Ai, dá um trabalho, né, menina?
1: Dá.
0: Ah, meu Deus! Já tô te imaginando aqui na minha cabeça. Obrigada pelo carinho por estar aí ao lado da avó curtindo a Nativa, viu, Larissa? Vamos adivinhar aqui? Vamos tentar acertar a música premiada pra ganhar um presente?
1: Vamos.
0: Então vamos. Qual que você acha que é a vencedora? Geninho, Mariana Fagundes com Daniel, Pião Todo Tatuado. Você sabe fazer a dancinha dessa música?
1: Sei.
0: É mesmo? Você canta também?
1: Eu canto.
0: Ai, que linda. Ou Traia Véia, Lembrança Boa, ou Chitãozinho e Chororó, Seu Amor é Minha Estrada. Vai por você ou vai pela escolha da avó? Me conta aí.
1: Vai por mim.
0: Então vai.
1: Eu quero o Pião Todo Tatuado.
0: É mesmo?
1: Uhum.
0: Como é que é o refrão dessa música? Você sabe cantar aí pra mim?
1: Pião Todo Tatuado, jeito de vaqueiro,

0: Ganhou um beijo, viu?
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0: 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Clica no sininho quando começa a história, né? Você já recebe a notificação, vem conversar comigo na live. Então não perca, aproveita também o momento aí do fim de semana. Tá sobrando um tempinho? Escreve sua história pra gente. 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Daí pra frente é só emoção, viu?
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0: Curitiba é tudo e muito mais música sertaneja. Cantam muito e quando se juntam dá nisso aqui, ó. Eduardo Costa com Leonardo, Separação. Bonito, né, Fernando?
1: Bonito,
0: Teles?
1: Né, Gi? Tudo
0: clássicos,
1: bem aí?
0: Clássicos, tudo maravilhoso. E você?
1: Vamos à junção, né? Eles foram à separação. Nós estamos aqui na nossa junção.
0: Isso.
1: Para a troca do bastão.
0: Agora, gente, ó, tô passando o bastão pra você. A gente vai se separar, mas logo a gente tá junto de novo, né?
1: Sempre, né?
0: Amanhã, juntinho com vocês, hein? Isso. Bom final de domingo, vou almoçar. Fiquem com Fernando Teles.
1: Gi, beijo, bom descanso.
0: Beijo, querido, bom trabalho.
1: Valeu.

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0: seguinte, pra gente começar essa hora, eu tenho um presentão. Fone de ouvido com Bluetooth da Nativa. Você quer?
1: Sim!
0: Vamos fazer o seguinte, você vai mandar uma foto sua com o seu fone de ouvido quebrado, aquele fone capenga, aquele que tem que trocar. Manda a foto tua com o fone, né? Pode ser na mão, pode ser na orelha, fica à vontade. Manda a foto lá no nosso WhatsApp 9198-409-6019. 9198-409-6019. Foto sua com fone de ouvido zoado, quebrado, capenga. No final da hora você pode ganhar um fone novinho, Bluetooth da Nativa, pequenininho para você, pro trabalho, pra academia, pra corrida, pra onde você quiser. A gente começa com Danilo e Davi.

0: 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O amor do Hugo e Guilherme, Jorge e Matheus, Loira do Paraná, 4h24, hora de Brasília. Aquele domingo maravilhoso pra você. Tá ouvindo a gente aí? Quer bater uma foto, um vídeo de você ouvindo a Nativa aí do seu rádio? Marca a gente lá no arroba Nativa no Instagram. Quiser me marcar também, eu reposto lá nos stories. Fernando Teles Oficial. O Teles é com dois L's, tá? Agora, falando em prêmio, eu tenho aqui um fone de ouvido Bluetooth da Nativa. Aí eu pedi pro povo mandar foto do fone de ouvido quebrado, zoado, capenga. Manda foto aí, pode ser você com ele no ouvido, com ele na mão. Fica à vontade, no final da hora a gente escolhe alguém pra levar esse fone de ouvido com Bluetooth da Nativa. Então capricha aí pra mandar sua foto. Aí você manda lá no nosso WhatsApp, 9198-409-6019. Teles, dá pra você repetir o WhatsApp? Não peguei, tô aqui no trânsito. Então vamos lá, 9198-409-6019. Sabe quem canta pra você daqui a pouquinho no nosso Domingão?
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5: Verdade. Yasmin, capricha agora. Que teve hoje, quer dizer, nessa semana, pra você ganhar a geladeira da Nativa?
4: Ó, na segunda tivemos ovo.
5: Ovos.
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3: Ovos, carne, frango e peixe.
2: Nós estávamos torcendo muito

0: quiser.
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0: Alternativa é tudo e muito mais. O amor do Victor e Léo. Borboleta. Perguntem, perguntem. Quem tá na Nativa dá um grito. Todo mundo aqui na Nativa curtindo o Domingão. E agora é o seguinte, presentão, hein? Fone de ouvido com Bluetooth da Nativa. Pedi pra mandar foto ou vídeo você usando ou com ele na mão. Aquele fone velho, capenga, caindo aos pedaços. Bom, quem mandou a foto aqui foi ela, Maria José da Silva. Um foninho branco, só funciona um lado, tá destruído, né, Maria José Mazé? Então, ó, ganhou fone novinho da Nativa, tá bom? Fone de ouvido Bluetooth é seu. Passa aqui para pegar a partir de amanhã. Você tem 5 dias úteis. Traga o seu documento com foto e pronto. Leva o seu fone. Já sai daqui ouvindo a Nativa no volume máximo, tá? Maria José da Silva, 4069. É o final do telefone. Parabéns! Eu volto já. Daqui a pouquinho tem o Super Nativa no seu Domingão. 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

0: Eu vou com você até as 9. Nativa quer tudo e muito mais.
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0: 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Mais um domingo indo embora, mas não se esqueça que a vida é feita de escolhas. Quando damos um passo para frente, a gente tem que deixar algumas coisas para trás também, né?

nosso final de semana, nosso domingão. A gente acompanha você que tá nas rodovias voltando para casa depois daquela viagem de fim de semana com a família. Para você que está trabalhando assim como eu, tamo junto, hein? Para você que está passeando pela cidade, dando aquela volta no parque, já está se preparando para mais uma semana que se inicia, né? Ó, muito legal ter você por aqui. Você sabe que hoje nós temos mais um jogo dos artistas para você participar. É o seguinte, hoje o tema é: todos eles têm mais de 30 anos de carreira. São duplas, tá? Eu falo o nome de um e você fala o nome do outro. Você completando as 5 duplas no tempo, hoje você leva a camiseta Nativa, coleção 2026, 3 modelos maravilhosos para você escolher. E tem mais, tem o kit Giovanna Baby, com body splash, desodorante corporal, gel higienizante para as mãos, desodorante aerosol e sabonete vegetal. Giovanna Baby é uma história de amor e carinho. A nossa essência é o amor. Arroba Giovanna Baby oficial nas redes sociais, tá? Manda ver na sua inscrição, você vai escrever lá artistas e põe o teu nome, manda nesse número, nesse WhatsApp 9198

Nativa, 5:11, hora de Brasília, Super Nativa no ar. Já já tem jogo dos artistas, hein? Ó, vale camiseta Nativa e um kit da Giovanna Baby. É só você se inscrever. Você vai escrever lá, é artistas, e colocar o seu nome. Aí a gente sabe que você quer brincar. Daqui a pouquinho eu vou falar com você no ar aqui, acertando os 5 artistas, os 5 nomes das duplas, né? São duplas que tem mais de 30 anos de carreira. Eu falo o nome de um, você completa. Acertando no tempo, você ganha os presentes. Então se inscreve agora, fala com a Júlia. 9198

0: Alternativa é tudo. E muito mais modão sertanejo, modão do bom, hein? Felipe Araújo paga de louca. 5:17, hora de Brasília.
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0: No Super Nativa, mais um jogo nesse domingão. Eu vou falar com ela, Daniele Carolina da Silva. Oi, Daniele, boa tarde.
2: Oi, boa tarde.
0: Tudo bem aí?
2: Tudo ótimo com você.
0: Tudo ótimo também. Ô Dani, seguinte, eu tenho camiseta Nativa, coleção 2026, três modelos maravilhosos pra você escolher qual que você gosta mais quando vier retirar, e tem também o kit da Giovanna Baby. Esse kit é muito legal, ele tem body splash, desodorante corporal, gel higienizante pras mãos, desodorante aerosol e também sabonete vegetal. Eu sei que você quer ganhar tudo isso, certo?
2: Claro.
0: Então, ó, tem que acertar os cinco artistas no tempo. É, todos eles fazem parte de uma dupla e essas duplas têm mais de 30 anos de carreira, tá? Eu falo o nome de um, você fala o nome do outro. Se responder no tempo tudo certinho, você ganha todos os prêmios que eu falei. Está preparada, Dani?
2: Tô sim.
0: Posso começar? Dani, tá aí?
2: Oi.
0: Posso começar?
2: Pode sim.
0: Então tá valendo. Atenção, Luciano. Luciano, parceiro dele.
2: José de Camargo Luciano.
0: Boa, Giovanni.
2: Gian Giovanni.
0: Marrone.
2: Bruno Marrone.
0: Renner.
2: Kiki Renner.
0: Matias.
2: Mato Grosso Matias.
0: Será que você ganhou? Atenção. Atenção, Daniele Carolina da Silva, você. Ai, ai, ai, ai, ai. É, acertou, ganhou o presentão aqui na sua Nativa!
2: Obrigada!
0: Parabéns! O presentão é seu, aliás, os dois presentes são seus. Muito feliz em fazer parte aí do seu final de semana, obrigado por participar aqui na sua Nativa, tá bom, Daniele?
2: Obrigada a você, beijão pra todo mundo aí!
0: Um beijo pra você também, a Dani se deu bem, hein? Você pode participar também a qualquer momento no Super Nativa. Tem mais
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0: 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Bom domingo, 22 para 6, horário de Brasília. É o nosso Supernativa.
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A Nativa é tudo e muito mais o amor do Zezé de Camargo, irmão da Lua, amigo das estrelas no nosso Super Nativa. Obrigado de coração você que participou, interagiu ou apenas, que é o mais importante, né? Ouviu a gente aí, né? Valeu mesmo, você que brincou no jogo dos artistas. Sabe que todo dia tem o Super Nativa aqui, né? Às 5 da tarde, no horário de Brasília. Então amanhã tem mais.

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0: às 9 e até às 8 tem a Arena Nativa no horário de Brasília. Agora, 6:03. Que bom ter você por aqui, você trabalhando no domingo, você passeando, você viajando, você fazendo qualquer coisa de bom, ouvindo a gente, você vai me contar, aliás, o que você faz agora, né? Vai mandar um áudio e vai me contar que a gente quer ouvir a sua voz por aqui. 9198-409-6019. Ah, essa hora tem Pix? É. 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

0: 6h12, hora de Brasília. Boa noite. Quero ouvir você, Rina.
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0: Vai, Rina.
2: Oi, Nativa, meu nome é Rina. Eu tô aqui arrumando a casa, ouvindo vocês. Tive coragem, mas com o som da Nativa não tem quem fique na cama. Beijo.
0: Um beijo também.
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0: noite. Wesley Safadão, decreto liberado. É o nosso Arena Nativa. Já já tem grana aqui. Grana, grana, grana. Promoção Pix Surpresa, vou ligar ainda essa hora pra você, ainda nessa hora. Você vai atender, vai falar assim: eu quero o Pix da Nativa, aí leva a grana na conta, tá? Pra participar é fácil, é só mandar a palavra Pix, mais os seus dados pessoais, no nosso WhatsApp de promoções, 91984069646, tá bom? Tô te esperando aqui, volto já com mais Arena no seu fim de semana.
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2: Oiê, me chamo Yasmin. Eu me senti muito, muito feliz, muito sortuda quando eu recebi a ligação da Nativa.
3: Alô, Yasmin Caroline. Tá animada pra ganhar geladeira, mulher?
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3: Ah, bom.
2: Eu queria muito ganhar essa geladeira porque eu me caso no mês que vem, em setembro. E eu tô junto com meu noivo montando todo o enxoval da minha casa.
3: Então vamos conferir em clima de família, em clima de casamento que você tanto gosta, Gabriel.
5: Verdade. Yasmin, capricha agora. Que teve hoje, quer dizer, nessa semana, pra você ganhar a geladeira da Nativa?
4: Ó, na segunda tivemos ovos. Na terça tivemos carne. Na quarta tivemos frango e na quinta tivemos peixinhos.
3: Ovos, carne, frango e peixe.
2: Nós estávamos torcendo muito pra poder ganhar e foi uma ligação maravilhosa, a gente ficou muito feliz.
0: Ganhou uma geladeira da Nativa, Yasmin!
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0: 6h29.
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0: Estamos de volta, Simone Mendes.

0: Nativa, boa noite, 19 para 7 horas de Brasília, o Arena com a Mari Fernandes. Pé na rua! Alô, Karina!
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2: Oi, Nativa! Meu nome é Karina, estou deitada, descansando, aproveitando o domingão e ouvindo vocês aqui na Arena Nativa.

0: Fala, alô. Tem que falar, eu quero
1: o Pix. Eu quero o Pix da Nativa.
0: Aê, ganhou. Edilane Pereira da Silva, é você?
1: Isso.
0: Então você ganhou. Parabéns.
1: Obrigada.
0: R$300 na sua conta pra começar a semana bem demais. Oi, Edilane. Olha, um beijo pra você. Beijo pra sua família. Que o dinheiro tenha vindo em uma boa hora. Gaste com sabedoria. Um beijão. Obrigado por ouvir a gente, tá bom?
1: Obrigada a vocês. Tchau.
0: Valeu, Edilane Pereira da Silva. E a qualquer momento no fim de semana, Nativa tem mais.
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aí, tamo aí na sua nativa nessa noite de domingão. Que bom que você tá na sintonia. Muito obrigado, hein? Muito obrigado mesmo. Você que tá trabalhando no domingo, você que tá em casa já descansando, se preparando para mais uma semana de batalha, você que tá voltando de viagem, você que está pelas ruas, você motorista por aplicativo, taxista, obrigado pela carona também. Fernando Teles é quem fala, vou com você até as 9, até as 8 tem arena, 6:58 agora, hora de Brasília. No final dessa hora eu tenho uma bolsa personalizada da Nativa, que você quer, né? Quer? Então, ó, vou passar o WhatsApp, você vai me mandar um áudio, vai contar o que que você faz enquanto ouve a gente. Combinado? Então anota aí, 9198-409.

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0: 7h10, hora de Brasília, nosso Arena Nativa no ar até as 8. Zé Felipe, Cleiton e Romário, Se Eu Te Perdoar. Shirley, é a sua vez.
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2: Minha Shirley, eu estou ouvindo Nativa e passeando com meu pet. Beijos, Nativa é tudo e muito mais.
0: Um beijo. Você...

0: Alternativa é tudo e muito mais. Música sertaneja, Maiara e Maraísa. Vai lá. Versão remix produzida aqui nesta emissora pelo DJ Thales Castro. Um abraço, Thales. Agora é o seguinte, daqui a pouquinho a gente tem a bolsa personalizada da Nativa Bonitona. Vai acompanhar você no dia a dia, no trabalho, na academia, onde quer que você vá. Você leva essa bolsa aí pra colocar suas coisas. A bolsa é maravilhosa, só você vai ter, vai ser bem legal. Manda áudio, me diga o que que você faz nessa noite enquanto ouve a Nativa. 9198-409-6019. Sua vez, Larissa.
1: Oi, oi, Nativa. Aqui é a Larissa. E eu estou fazendo uma pipoca de leite ninho. Uma delícia. Ouvindo a Arena Nativa. Beijo.
0: Beijo.

0: Ativa! 7h37, hora de Brasília. É o Arena. Agora é a vez da Gisele.
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0: E aí, Gisele, o que você faz de bom, hein?
2: Que é, Gisele? Estou aqui deitadinha ouvindo o Arena Nativa. Beijo!
0: Beijo!

0: muito mais música sertaneja. Guilherme Menuto, Luan Santana, 467 Remix aqui pra você. Fechando mais um Arena Nativa, obrigado você que acompanhou. Agora tem presente. Saindo a bolsa personalizada da Nativa. O seu final do telefone é 8608. É, então você ganhou Adriana Ferreira Leite. Parabéns! Adriana Ferreira Leite, é só passar aqui. A partir de amanhã, você tem 5 dias úteis, traz documento original com foto. Não esquece não, tá bom? Obrigado, Adriana. Beijo a todo mundo aí. Final de semana que vem, sábado às 11 da manhã. Tem mais! Já já tem das antigas, aguenta aí.
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12: Na sua noite de domingo, tem Love Songs aqui na Nativa. E no Love Songs de hoje, você vai

0: muito mais você.
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0: Uma ótima noite, bom domingo pra todo mundo. Fernando Teles é quem fala até as 9. Agora 8:02 no Aro das Antigas. Pra gente cantar, pra gente ficar emocionado juntos aqui na sua Nativa com grandes músicas, hein?

grandes recordações para você até às 9. Você participa também pelo nosso WhatsApp, você indica a sua música, claro, para os próximos programas, para esse também, e concorre a um copo térmico lindo com a marca da Nativa. Deixa eu dar aquele nosso spoiler, né? Pra você saber mais ou menos o que, que vai tocar aqui, a gente vai tocar Guilherme Arantes. É aquela mesmo que você sabe cantar. E é aquela mesmo. Vão tocar Bob Marley também, vai ter Mamonas Assassinas pra gente recordar. E começamos com Edson Hudson, o das antigas desse domingão.

Nativa é tudo e muito mais a emoção de cantar junto. Guilherme Arantes, música de 1985, cheia de charme. A gente tocou também Bob Marley, Pepeu Gomes, Catinguelê, Edson Hudson. E é bom ter você do outro lado também cantando com a gente, né? Quer pedir uma música aí? Quer recordar junto? Manda ver no WhatsApp 9198-409-6019 e aproveita, se inscreva aqui. No final da hora a gente tem um copo térmico da Nativa de presente. Agora tem Zezé e Luciano. Vem ficar comigo no Das Antigas Nativa, 8:18, hora de Brasília.

rei do pop aqui no Das Antigas, Michael Jackson, Rock With You. Essa música é de 1979, do álbum Off The Wall, lançado como segundo single do trabalho sucessor do bem-sucedido Don't Stop Till You Get It All. Todo mundo dançou e dança até hoje nas pistas por aí, né? Das Antigas segue até as 9. A gente tá aqui todo domingo, hein? Das 8 às 9 da noite, horário de Brasília. Agora são 8h34, final da hora eu tenho o copo térmico da Nativa de presente. É só você participar pelo nosso WhatsApp. Manda texto, manda áudio, 9198-409-6019. Agora tem...

0: qual o nome da música, Duzinho?
1: Careless Whispers. Grande clássico dos anos 80.
0: Bom pra namorar com essa música, né?
1: Muito bom, né?
0: Não é bom?
1: Teve gente que já dançou coladinho, né? Grudadinho no
0: rosto. Eu já dancei coladinho com
1: essa música.
0: Você não?
1: Já.
0: A gente que é mais antigo.
1: É, a gente... É, que eu peguei ainda um pouco mais, né? Dos anos 70
0: ainda. Você é mais antigo que eu ainda, né?
1: Mas anos 80 tinha algumas festinhas ainda que tocavam músicas românticas.
0: Você dançou com a vassoura?
1: Também. Várias vezes.
0: Também dancei.
1: Você também pegou essa fase?
0: Claro que eu era o DJ das festinhas também, às vezes dançava com a vassoura.
1: É, o grande DJ, Fernando Teles, ele é um grande DJ, mas ele, nas festinhas dele, não colocava muita música lenta. Só não. O pessoal dançar.
0: É, isso
1: é essa de romântica.
0: Eduzinho, vamos lá. Tem presente copo térmico da Nativa. Quem ganhou foi o Diogo Vicente da Silva.
1: Aê, Diogo!
0: 4844 é o final do telefone. Passa aqui a partir de amanhã, 5 dias úteis, e retira o seu lindo copo térmico da Nativa.
1: Isso.
0: Vem Edu Melo. Edu Melo tá chegando com Hora Mais. Depois tem a reprise do Tantas Emoções com o Thiagão. E à meia-noite...
1: tem o Love Songs.
0: Love Songs.
1: E a partir de amanhã, noite, segunda-feira, até quinta-feira, essa semana é o Fernando Teles quem apresenta o Love Songs.
0: Segunda, terça, quarta e quinta sou eu no Love. E sexta é o Edu Melo.
1: Eu volto sexta-feira.
0: Tá bom, Edu?
1: Tá então, certo.
0: Bom descanso e a gente se fala amanhã.
1: Valeu, você também. Bom descanso e bom trabalho amanhã, a partir de amanhã, né?
0: Valeu. Domingo que vem tem mais das antigas às 8 da noite. É. Tchau!
2: Oiê, me
0: chamo
2: Yasmin. Eu me senti muito, muito feliz, muito sortuda quando eu recebi a ligação da Nativa.
3: Alô, Yasmin Caroline, tá animada pra ganhar geladeira, mulher?
4: Tô, tô aqui no ritmo do sexto já.
3: Ah, bom.
2: Eu queria muito ganhar essa geladeira porque eu me caso no mês que vem, em setembro, e eu tô junto com meu noivo montando todo o enxoval da minha casa.
3: Então vamos conferir, em clima de família, em clima de casamento que você tanto gosta, Gabriel.
5: Verdade, Yasmin, capricha agora, o que que teve hoje na... quer dizer, nessa semana, pra você ganhar a geladeira da Nativa.
4: Ó, na segunda tivemos ovo.
5: Ovos.
4: Na terça tivemos carne. Na quarta tivemos